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2: O Futebol Clube de Felgueiras foi fundado em 1932 em Felgueiras. Foi o principal clube da cidade, encontrando-se filiado na Associação de Futebol do Porto, fazendo o seu percurso desportivo ao longo da sua história de vida, essencialmente nas divisões do futebol distrital. A partir da década de 80, o Futebol Clube de Felgueiras intensificou a sua participação nos campeonatos nacionais de futebol. Na temporada 82-83, conseguiu o seu primeiro grande feito com expressão nacional, quando venceu a sua série na 3ª Divisão Nacional e garantiu a subida de divisão. Na época de 1991-92, o Futebol Clube de Felgueiras, sob o comando de Mário Reis, foi o vencedor da Zona Norte da 2ª Divisão B, garantindo dessa forma o acesso à 2ª Divisão de Honra. Foi na década de 90 que o clube felgueirense viveu os seus momentos de glória. De certa forma, surpreendentemente, a equipa conquistou o 3º lugar na tabela classificativa do Campeonato Nacional da 2ª Divisão de Honra da temporada de 94-95, garantindo a última vaga que permitia o acesso à 1ª Divisão Nacional. Na sua participação no Campeonato Nacional da 1ª Divisão da época de 95-96, o Futebol Clube de Felgueiras chegou a ser o clube sensação, realizando uma primeira volta notável, posicionando-se sempre nos lugares da frente da tabela classificativa. Contudo, a segunda volta da prova foi de tal forma desastrosa que acabou por regressar à 2ª Divisão de Honra depois de perder imensos pontos. Este projeto foi extinto no ano de 2005. No ano de 2006, em sua substituição foram criados dois clubes, o Clube Académico de Felgueiras e o FCF Felgueiras. Em 2013, os dois clubes fundiram-se, dando origem ao atual clube, Futebol Clube Felgueiras 1932.
3: Obrigada, Brandão, por toda esta informação do passado dos clubes que deram origem ao atual projeto. Os bons resultados do clube têm dado muito que falar e têm dado aos felgueirenses uma nova esperança de ver o seu clube ir mais além. Apostaram assim em novos jogadores e numa futura SAD, mas não esqueceram da sua vertente, a escola de formação. E para nos testemunhar de viva voz este renascimento do Felgueiras, temos então connosco em estúdio o presidente Eduardo Teixeira, o treinador da equipa principal Ricardo Silva, José e também José António Diniz, ele que é diretor desportivo, e vamos ainda contar com a participação de Fernando Meira, ele que é um antigo jogador e empresário futebolístico, membro da nova direção e que não pôde estar aqui presente pessoalmente, mas vai conversar connosco via telefone. Para já, aos nossos convidados em estúdio, começo por desejar-vos um bom dia e agradecer-vos por terem aceito este nosso convite para virem até ao A Nossa Terra.
4: Bom dia.
3: Vamos então iniciar com Eduardo Teixeira, ele que é o atual presidente do Futebol Clube de Felgueiras. Foi vereador da Câmara Municipal e a paixão pelo clube da sua terra terá-lo até ao Futebol Clube de Felgueiras. Hoje vai partilhar as suas motivações e anseios, os projetos e sonhos que tem para este clube. Presidente, seja uma vez mais bem-vindo ao A Nossa Terra. Começo por lhe perguntar de que forma é que se cruza com o clube e depois, naturalmente, se torna presidente.
4: Ora, muito bom dia, renovo os bons dias extensivos a todo o vasto auditório da Rádio Clube de Penafiel e um bom dia muito especial aos muitos ouvintes de Felgueiras que diariamente também escutam e seguem atentamente as emissões desta prestigiada rádio. Renovo os agradecimentos à Rádio Clube de Penafiel pela amabilidade e a vontade de ter o Futebol Clube Caldeiras num programa que já faz história há muitos anos e com um grande prestígio e audição. E também aqui, digamos, lamentar que a rádio local de Felgueiras não se preste a um trabalho excelente como aqui feito, porque nós também gostaríamos, quer o Futebol Clube Felgueiras como outras instituições de Felgueiras, ter uma rádio mais ativa, mais interventiva e que pudesse efetivamente ajudar-nos a crescer. Quanto à pergunta que me fez, digamos assim, a minha ligação ao Futebol Clube Felgueiras é uma paixão. É uma paixão, digamos, praticamente desde tenra idade ou desde nascença. Desde criança, que sempre acompanhei o meu pai aos jogos do Futebol Clube Felgueiras. Posteriormente fui atleta juvenil do Futebol Clube Felgueiras, fui atleta júnior, fui atleta sénior. Depois, com cerca de 27 anos, era diretor, digamos, da formação das camadas jovens do Futebol Clube Felgueiras, 2-3 anos, com 30 anos era o chefe de departamento de futebol do Futebol Clube Felgueiras na antiga 2ª Divisão B, fui diretor na Divisão de Honra, fui diretor na Primeira Liga Portuguesa, portanto é uma história, digamos, de vida em que estou intimamente ligado ao percurso do Futebol Clube Felgueiras.
3: Este projeto que cá vos traz hoje é novo, mas a tradição de futebol no concelho, essa não é. Tem saudades dos tempos passados e vividos no Felgueiras da década de 90?
4: Obviamente que sim. A década de 90 efetivamente foi uma década de ouro para o Futebol Clube Felgueiras, na medida em que conseguimos atingir o patamar cimeiro da competição em Portugal, que foi a Primeira Liga. Infelizmente foi de passagem, continuamos muitos anos depois ainda novamente na Divisão de Ouro. E ainda o ano passado éramos nós e o Desportivo das Aves o clube nacional com mais presenças na 2ª Divisão de Honra, e portanto habituámos, digamos assim, o clube e os felgueirenses e o país a ter um percurso a disputar o campeonato de cimeiros em Portugal. E, efetivamente, depois de uma grande crise que levou, digamos, em 2006 ao clube, digamos, ficar sem competição de cerca de 2 anos, um grupo de felgueirenses, comigo e com outros ligados, digamos, ao desporto e ao clube, houve aí, digamos, um propósito que foi conseguido de fazer com que o futebol em Felgueiras não parasse, que o Futebol Clube Felgueiras, não nesse nome, porque inicialmente foi o Clube Académico de Felgueiras, digamos, tivesse nova vida, e foi isso que fizemos. Voltámos a começar no patamar zero da competição a nível distrital, e felizmente em 7 anos conseguimos chegar ao Campeonato Nacional de Portugal. Esta é a terceira época que estamos no CNS, no Campeonato de Portugal, e claro, tivemos duas épocas que foi para estabilizar, tivemos uma outra época que foi, digamos, de estreia, que as coisas não correram bem, mas neste momento estabilizamos, temos um projeto, digamos, esse projeto assenta numa palavra que é o renascer, como disse muito bem, temos uma parceria com a empresa MNM, que do Fernando Meira, do Pedro Mendes, do Narciso, os dois primeiros antigos atletas do Futebol Clube Felgueiras, que jogaram no Futebol Clube Felgueiras nessa década de 90, que hoje são empresários de futebol, agentes de futebol, gerem carreiras de jogadores, intervêm na gestão de clubes esportivos, e foi com muito gosto, com muito orgulho, que nós fizemos esta escolha. Digamos, não foi uma escolha apenas afetiva, também é uma escolha profissional, porque acreditamos no valor e na capacidade e nos conhecimentos dessa empresa e dos seus líderes, e acho que quer o Futebol Clube Felgueiras como a MNM terão juntos a ganhar. Acho que estão lançados os dados para que comece aqui a crescer um grande projeto desportivo que possa alavancar o Felgueiras para as competições profissionais no próximo ano.
3: Presidente Eduardo Teixeira, nós já vamos falar em concreto desse projeto da atualidade, digamos assim, mas estávamos perguntava-lhe há pouco se foram tempos marcantes, aqueles que viveu noutros tempos no Felgueiras. porque efetivamente, ainda com altos e baixos, o clube tem a sua história e por ela passaram pessoas que a marcaram. Pedro Martins é um exemplo de pessoas que marcou este clube, foi presidente durante 4 épocas. Recorda a realização de ter visto o Felgueiras em progresso constante e de deixarem o amadorismo para se tornarem profissionais. Recorda com bastante emoção as bancadas cheias de adeptos para verem o Felgueiras jogar. A mesma emoção com que observa o renascimento deste clube pelas mãos de pessoas amigas a quem, diz ele, entregou o leme. Pedro Martins é um eterno adepto que voltaria a assumir o desafio se fosse necessário, mesmo que não saiba e não necessite, o seu nome estará sempre ligado ao Futebol Clube de Felgueiras.
5: Guardo boas recordações onde tivemos duas subidas consecutivas, fomos campeões de série. Recordações em termos de grupo de trabalho, amizades entre jogadores, equipa técnica e direção. Fez-se um bom trabalho pelo clube, do qual o Felgueiras tem caminho para continuar a subir de patamar em patamar para alcançar os seus objetivos. Um motivo de orgulho fazer bem, trabalhar, fazer algo pela terra, de um clube que estava com bastante dificuldade. Fez trabalho junto de uma direção que foi unida, enquanto esteve foi unida. Conseguimos os nossos objetivos. No entanto, agora continuo o trabalho para outras direções e o futuro que seja risonho. Julgo que isso faz parte de sucesso de qualquer instituição, empresa, em que ramo for. O trabalho e havendo respeito, tenta-se fazer as coisas de forma que se atinja os objetivos, e acho que isso que facilita o trabalho no dia-a-dia. A seriedade, o trabalho, o respeito, isso é fundamental para que se consiga trabalhar de forma construtiva. O momento mais marcante não há momentos marcantes em especial, tirando as subidas, que não deixa de ser momentos marcantes, porque foi o culminar de um ano e épocas de trabalho que se resultou em subidas de divisão. É que há um projeto arrojado para o Felgueiras e que sempre foi aquilo que eu tinha ideia para o clube, era profissionalizar para que o Felgueiras tenha no futuro uma palavra a dizer no futebol a nível nacional. Se tivesse a fazer, fazeria igual, com alguns erros que foram cometidos, mas fazeria igual, porque o que se fez, fez-se bem, foi estabilizar o clube, foi tentar desportivamente conseguir as subidas de divisão que as conseguimos. Acho que não há muito mais a dizer sobre isso. É o clube ter estabilidade financeira e atingir os patamares que é os objetivos de subidas de divisão, sendo possível, acho que isso é fundamental. Não entro muito nessa situação de orgulho. Acho que o trabalho fez-se, foi da melhor forma possível, e as pessoas, os felgueirenses, estão para avaliar. Não tenho. A minha personalidade é fazer o melhor possível, e dentro disso tenho orgulho, mas é um orgulho de Felgueiras, não é pessoal.
3: E para nos falar um pouco mais da história e também da atualidade do Futebol Clube de Felgueiras, temos connosco em estúdio José António Diniz, ele que esteve desde sempre ligado ao clube. Tota, como é conhecido, foi antigo jogador. É um filho da terra que há 6 anos é diretor desportivo do clube. A ligação dos jogadores com a direção é ele que a faz, e é também ele quem faz as honras da casa, que é de todos os felgueirenses. Bom dia, José António Diniz, seja bem-vindo à nossa terra. Quais é que são os aspectos que melhoraram neste renascido clube, digamos assim? Consegue fazer aqui um paralelismo entre o passado e o presente?
6: Claro. Lugar, muito bom dia. É assim, desde o tempo, como o nosso presidente acabou de falar, foi um tempo que começámos não muito bem como profissionais em termos de clube, e esta época, vindo o trabalho feito de outras épocas, só vem a melhorar aquilo do clube que hoje em dia queremos que cresça, a cidade e tudo mais que envolve a cidade. Nesse aspecto, como lhe disse, melhorou bastante este novo projeto para a cidade. E claro que, desculpa, a conversa, a pergunta foi...
3: Era o paralelismo entre o que era o clube e o que é que melhorou com este renascimento, digamos assim, com esta nova
6: com este novo projeto,
3: digamos. Sim. Assim. Avançando, sabemos que está no clube há 6 anos, como já fizemos referência, no cargo de diretor. Não começaram, como diz, se calhar com...
6: Sim.
3: As melhores matérias, digamos, mas o que é que o mantém ligado? O que é que o une, digamos assim, a este clube? A mesma questão que fiz há pouco. Sim. Ao presidente.
6: Não, o que me une ao clube foi muitos anos, desde a formação até sénior, e que comecei no Felgueiras e acabei como jogador no clube. Depois houve essa uma hipótese de poder trabalhar no clube, nesse sentido de ficar lá ligado, e era uma coisa que eu gostava. Nesse caso foi o nosso presidente e na altura o C. Pedro Martins também que me convidaram para esse trabalho. Comecei, é o gosto que tenho pela cidade, pelo clube, e agora este projeto ainda mais vem acrescentar naquilo que podem dar ao clube e à cidade. Por melhoramento de tudo, em termos de trabalho, em termos de condições que podemos ter no futuro, e sabemos perfeitamente que as pessoas que estão era para cada vez mais o clube crescer e ir por aí acima, que é isto.
3: Estão reunidas as condições para que a partir de agora as coisas sejam cada vez mais sinuosas, é isso?
6: Sim, eu penso que sim. É que o nosso presidente também, as pessoas que estão connosco neste projeto também vem para cá para vencer, como nós também queremos vencer. E vencer torna-se o clube mais forte, melhor para a cidade, melhor para todos nós.
3: Vencer, entende-se aquilo que está a dizer, mas vencer também do ponto de vista dos resultados desportivos é aquilo que vocês presumo que pretendem, não é? Porque quem está na competição gosta de ganhar. Qual é que são os vossos objetivos para esta época, desse ponto de vista?
6: Não, os objetivos nesta primeira fase é tentar fazer o melhor campeonato possível, que é ficar nos dois primeiros lugares, que nos dão acesso à segunda fase. Sabemos perfeitamente que é um campeonato extremamente complicado, há boas equipas também da nossa série, e é como digo, com o trabalho de todos, e se tudo correr bem, que aquela pontinha de sorte também que queremos ter às vezes num outro jogo, vamos conseguir esses objetivos que muito alcançamos, não que queríamos alcançar. Noutros anos não conseguimos, mas acho que este ano, com as forças que estamos a ter no clube, com as pessoas também que estão a entrar, acho que vamos conseguir esse objetivo.
3: Muito bem. E para que os objetivos possam ser sempre concretizados, tem que haver uma aposta na formação, não é? E essa da vossa parte também existe. Quer falar-nos um bocadinho como é que está a vossa formação?
6: Sim, a formação, todos os anos o clube vai sempre recrutar 2 ou 3 júniores que saem dos sénios, que a gente também tem uma equipa B também que dá para formar esses jogadores, e quando saem de júniores é óbvio que não vão ter a oportunidade de jogar na primeira equipe, mas está aqui o Mister também, temos sempre jogadores formados lá no clube a trabalhar connosco diariamente, e podendo jogar na equipa B vão jogar, porque ele, o trabalho que é feito é para eles dia a dia aprender e saber como é que é no futebol profissional, e isso, tendo-nos connosco todos os dias, acho que dá para eles crescer. E é óbvio que se o clube subir, os miúdos da formação vão olhar para os jogadores e dizer: pá, um dia quero estar ali como eu, como outros, como já jogámos. Claro que a gente quer sempre jogar na primeira equipa e tem sempre aquela ambição de querer lá chegar.
3: Lá, não é? E é para isso que também, no fundo, eles têm que ter um objetivo. A formação das camadas jovens é uma preocupação do Futebol Clube de Felgueiras. Desde cedo tentam trabalhar as questões técnicas do aperfeiçoamento, da recepção, passe e desmarcação, o aspecto do drible e da criatividade, da utilização da velocidade de pensamento, reação e de execução. Tentam incutir aquilo a que chamam os princípios básicos do jogo. Se o futebol saiu das ruas, onde a aprendizagem e execução do jogo era instintiva e natural, com pouco entendimento do mesmo, passa agora para as chamadas escolas de futebol, onde esse lado instintivo e natural passa a ser estruturado e orientado para o entendimento do jogo. Belmiro Magalhães chega ao Futebol Clube de Felgueiras na qualidade de pai de um atleta. Rapidamente, a paixão pela bola se tornou na paixão pelo futebol, jogado por pessoas de palmo e meio. As recordações do tempo que passa no clube, partilhou-as com a nossa equipa.
7: Penso que qualquer clube que tenha um projeto a longo prazo tem definitivamente apostar na formação. Penso que o lema do clube acaba também um bocado por ser formar homens e não só jogadores. Não é todos os dias que se formam grandes jogadores, mas pode ser todos os dias, se as pessoas assim o quiserem, que se formam grandes homens. Esta época, em termos de esforço para fazer algo de grande no clube, penso que está a ser feito. Assim, a formação, eu gostava sinceramente que continuasse o trabalho que está a ser desenvolvido na pessoa do Sr. Alberto Teixeira, é o responsável das camadas jovens, claro, com o apoio de todos os outros, e que as coisas corram bem.
3: Avançamos na conversa com Ricardo Silva, ele que é professor de Educação Física, é o treinador da equipa principal do Futebol Clube de Felgueiras. E apesar de ser o primeiro ano em Felgueiras, o voto de confiança já está dado. A subida de divisão parece ser um sonho partilhado por muitos, tanto adeptos como direção do clube. O treinador Ricardo Silva é um dos responsáveis para que este objetivo se torne uma realidade. Bom dia, Mister. Seja bem-vindo à nossa terra. Sente muito esta pressão para conseguir os objetivos da direção e também da massa associativa, que é subir-se?
4: Bom dia. Sim, por si só, o Futebol Clube Felgueiras é um clube que exige responsabilidade, a ambição. E a pressão inerente a este projeto está sempre presente. O Felgueiras, por toda a quantidade de pessoas que têm à volta do clube e a própria cidade, o próprio concelho, é um clube que é exigente, a própria massa é exigente. E o reflexo foi o último jogo em casa, em que o empatámos contra uma equipa de topo da divisão, digamos assim, e as pessoas estavam insatisfeitas. Mas isso é bom, os jogadores têm que sentir isso, nós temos que sentir isso. Porque também nos momentos positivos as coisas, certeza absoluta, que vão estar ao nosso lado. O projeto é extremamente ambicioso. Sabemos que o campeonato é muito complicado. Sou um profundo conhecedor do campeonato antigo, campeonato nacional de sénios, o campeonato de Portugal atualmente. E sabemos que estas 8 jornadas, já passaram 4 e faltam 14 batalhas dentro do campo para podermos alcançar o objetivo. O objetivo passa naturalmente por assegurarmos esses 2 primeiros lugares, em que dão acesso a uma eventual subida de divisão, não é? Não quer dizer que se consiga com esses 2 primeiros lugares, mas propusemos-nos a isso, primeiro lá estar e depois reformular de novo objetivos e a partir daí vermos o que é que podemos conseguir.
3: Portanto, para atingir esses objetivos foi preciso formar uma equipa. Que equipa é a vossa que tem esta época? Que mexidas a que foram aqui feitas?
4: Não, mexidas foram muitas. Repare, nós temos 3 jogadores da época passada, 3 jogadores importantes, é verdade, em que 2 deles são capitães de equipa,
8: O grupo foi constituído por jogadores com um perfil que nós achamos que são o ideal para podermos atacar estes dois primeiros lugares na Série B. É gente ambiciosa, é gente nova, é gente com capacidade, é gente que ainda tem quase todos eles, cerca de 90% deles têm ainda o futuro pela frente, e é com eles que queremos contar e é com eles que com certeza vamos conseguir o objetivo.
3: Já falou dele, não lhe pôs o nome, chama-se Hugo Pinto, é o capitão da equipa e o Hugo partilhou com a produção da nossa terra esta meta e a ambição do seu míster e da direção da subida de divisão. A capacidade que tem que ter enquanto capitão para ler o jogo e a responsabilidade de ser o elo de ligação entre jogadores e treinadores está muito bem conseguida com o Hugo. Conseguir tranquilidade dentro e fora das quatro linhas é um dos seus objetivos. É um orgulho vestir a camisola do Futebol Clube de Felgueiras, terra que também o acolheu, fazendo-se sentir como um felgueirense.
9: De entre muitas outras coisas, fundamentalmente, incutir valores, responsabilidades, algumas obrigações também, não através de liderança, mas sim através do exemplo. Sinto-me muito bem, sinto-me muito feliz aqui, sou muito acarinhado, quer aqui no clube, quer na cidade, e sem dúvida nenhuma que sou muito feliz aqui. Dentro de campo sou um bocadinho diferente, fora de campo sou bastante calmo, tranquilo, dentro de campo sou um bocadinho mais intempestivo, um bocadinho mais emocional, mas faz parte do jogo, as emoções estão à flor da pele, mas sou bastante diferente fora e dentro do campo. Estou numa posição que me permite ter uma leitura privilegiada do jogo, porque jogo a central, vejo o jogo de frente, como costumamos dizer, sempre essa preocupação de tentar ajudar os meus colegas, tal como eles a mim, a estarmos da melhor forma possível em campo. Eu sou o primeiro a querer ganhar, claro que eles sentem isso, e é uma coisa que extravasa, digamos assim. Quando o capitão sente, os outros seguem, remamos todos para o mesmo lado. Profissional, exigente e que não nos deixa faltar com nada, e acima de tudo muito ambiciosa. Muito bem recebido aqui no clube e na cidade. Estou muito grato por isso e tento domingo a domingo retribuir esse carinho com aquilo que posso fazer dentro de campo, dando sempre o meu melhor e, como costumamos dizer na gíria, deixar a pele em campo. Vou para a quarta época, mas sinto o clube como se fosse jogador da terra, até porque quando cá cheguei tinha alguns jogadores da terra que me incutiram esse espírito. Depois, claro, conforme vamos ganhando aqui amizades, vamos ganhando o gosto pela camisola, e eu hoje em dia posso dizer que sou mais um felgueirense. Penso que é um clube de renome do futebol português, reconhecido a nível nacional. Sinto-me acarinhado por todos, desde as pessoas da estrutura, desde os adeptos, desde a cidade, e sou muito feliz cá, sem sombra de dúvida. E eu espero que na próxima entrevista que venham cá em maio, que eu possa dizer que estamos na segunda liga. O sonho de todos, e que tudo iremos fazer para o conseguir. É o nosso foco.
3: E também na primeira pessoa temos Fernando Meirel, que é um dos dirigentes e o agente que está a tratar das novas contratações de jogadores no Futebol Clube de Felgueiras. Fernando Meira não pôde estar presente aqui em estúdio, mas mostrou disponibilidade para estar connosco via telefone. Bom dia, Fernando Meira. Antes de mais, obrigada por esta colaboração na nossa terra. Começo por lhe perguntar, foram bons os tempos que viveu neste clube de Felgueiras?
10: Sim, antes de mais nada, olá a todos os ouvintes, e queria antes de mais também agradecer o convite que me foi feito, mas não foi possível estar presente, e portanto deixo aqui agora esta oportunidade de poder responder a uma questão. Claro que foi uma época muito, muito importante e que marcou a minha carreira, porque foi o início, digamos assim, da minha carreira como sénior. Comecei a época no Vitória sem oportunidade e sem espaço de me afirmar na equipa principal, e eu e outros jogadores pedimos ao Vitória para sermos emprestados, e surgiu o nome de Felgueiras, que nós aceitámos, e de facto foi uma época marcante, onde chegámos a um clube humilde, mas com uma dimensão e com um historial grande. Felgueiras é de facto uma zona que respira futebol, um clube que também nos deu a possibilidade de nos mostrar ao futebol sénior em Portugal. Tínhamos de facto uma grande equipa, uma boa equipa técnica, uma massa associativa que nos apoiou incansavelmente, quer nos jogos em casa, quer fora. E nós criámos de facto não só uma grande equipa, mas essencialmente uma grande família no que diz respeito ao balneário, ao espírito de grupo. Nós vínhamos treinar com paixão, com alegria. Terminávamos os treinos e nós continuávamos todos juntos a treinar,

0: profissional não consegue sobreviver, não é?
1: Quem investe na horticultura consegue ver dinheiro mais rápido, mas é necessário haver aqui este ponto entre o produtor e o cliente final. Eu penso que é aí que surge esta marca, este projeto da Cooperativa da Nossa Terra. Quer explicar-nos como é que funciona?
0: Portanto, foi uma marca que teve na sua essência três intervenientes: a Câmara Municipal, a Direção Regional do Ministério da Agricultura aqui da Região Norte e a Cooperativa Agrícola. Gerou-se aqui uma mesa redonda em que estes três parceiros idealizaram um projeto de parceria em que todos colaboravam e o produto era canalizado para o consumo de proximidade. A Câmara tinha e tem, em muitos casos, a faculdade de fazer chegar às cantinas escolares os meios de pagamento da própria cantina e, portanto, ajudou-nos a levar o processo por diante. Portanto, em que é que ele consiste? Nós ajudamos, promovemos e auxiliamos os produtores a produzir determinado tipo de hortícolas. Fazemos a recolha desses produtos e colocamos nas cantinas das escolas, das juntas de freguesia, das IPSS, das associações, a um preço mais moderado, portanto a um preço menos desajustado da concorrência, mas procuramos que seja um produto fresco, normalmente colhido no dia ou na véspera. O grande objetivo é gerar riqueza local, diminuir a pegada ecológica, aumentar o emprego na área agrícola e, no fundo, ajudar o agricultor a comercializar o seu próprio produto, porque o agricultor tem que saber produzir, não tem que necessariamente saber comercializar. Para isso estamos nós no terreno. Essa é a nossa função.
1: Passaram já 4 anos desde a criação do projeto. Ao que sabemos, houve uma fase que esteve, digamos, em stand-by. Atualmente, como é que estão as coisas? Há uma maior adesão entre, digamos assim, dos agricultores a este conceito? Tem sido mais fácil trabalhar a marca da nossa terra?
0: Estamos a retomá-lo com objetivos mais evidentes, com objetivos de qualidade. Estamos a falar da introdução de critérios de qualitativos como o HACCP, implementação do HACCP, as boas práticas agrícolas. Estamos a falar de algumas questões que se dirigem para a qualidade e que é imperativo que toda a gente tenha isto em mente, tenha esta noção em cima da mesa. Portanto, é neste sentido que vamos caminhar, exigir qualidade dos nossos produtores, acompanhá-los nas boas práticas agrícolas. Como falou o meu colega Admar, houve uma série de formações que foram feitas em aplicação de produtos fitofarmacêuticos que o agricultor é obrigado a cumprir. Há uma série de registros que eles são obrigados a ter e, portanto, nós estamos no terreno para os acompanhar e vamos fazer com que esses produtos que são comercializados por nós reúnam todas estas condições. Portanto, e isto é a nossa mais-valia face àquele produto que é adquirido em qualquer canto e esquina, sem qualquer controle fitossanitário, de qualidade, nem outro.
1: Outro aspecto qualquer.
0: Qualquer, exato.
1: Nós já aqui ouvimos testemunhos de viticultores, agora faz sentido ouvirmos também os produtores hortícolas. Rui Rocha e Joaquim Bessa revelam que o apoio da cooperativa é fundamental para as suas produções. Dizem também que o que acham que devia melhorar é o volume de vendas de produtos hortícolas.
2: É assim, o meu pai já era produtor para a cooperativa. Neste momento o meu pai não está em condições e eu tomei conta disto em março, quando levo produtos para a cooperativa. Tentar aumentar os produtos. Eu antes fazia 30, 40 caixas de brócolis com flor, por exemplo, e agora querem que aumente a produção, para o dobro ou mais. Só preciso ajuda em alguma espécie de doenças ou carências ou qualquer coisa. As pessoas qualificadas estão lá e ajudam-nos.

0: para estar bem envolvido um bocado na cooperativa. Temos vários apoios, formações. Quando uma pessoa tem um problema que às vezes tem dificuldades em descobrir qual é o problema, comunicar à cooperativa, falo com o técnico está sempre à disponibilidade do produtor. Neste momento é tentar vender mais produtos, bom, era bom para eles e bom para o produtor.
1: E depois de Rui Rocha e Joaquim Bessa, vamos agora ouvir um outro agricultor dedicado a esta área. A voz que representa, no fundo, os agricultores aqui em estúdio é de Agostinho Ferreira, ele que é o nosso próximo convidado. Tem 55 anos, é de Croca, é produtor de hortícolas e aquele que fornece em maior quantidade os produtos da nossa terra. Possui uma área de produção coberta de 1 hectare, um em São Aberto e mais 2 de milho. No total são 8 hectares de produção. Começou por conta própria em 1983. A atividade inicial foi a pecuária, mas como aconteceu com muitos produtores, acabou por desistir e dedicar-se exclusivamente à horticultura. Muito bom dia, Sr. Agostinho. Uma vez mais, seja bem-vindo ao A Nossa Terra. Ao que parece, este ano não foi muito fraco para as suas produções, não é assim?
2: Não. Correu minimamente bem.
1: E qual é que foi o segredo? Porque o clima foi igual para todos.
2: Porque estava protegido. Porque as culturas estavam protegidas. E como estavam protegidas, como trabalho com hortícolas sobre abrigo, há sempre mais facilidade em controlar determinados fatores. Não é?
1: Já produz há muitos anos, uhum. E por isso consegue fazer aqui algumas comparações. Sente que a agricultura tem vindo a sofrer melhorias?
2: A agricultura está a ter uma grande revolução.
1: Está a dar a tal volta, como começámos esta conversa aqui com a gente.
2: Não é uma volta de 360, é uma volta de 180. A agricultura está a tomar um rumo totalmente diferente daquilo que seria há 20 anos atrás. Hoje tem que se produzir em quantidade e qualidade. Aqui há uns anos tinha que se fazer qualidade. Hoje tem que se fazer qualidade e quantidade para poder entrar no mercado, porque senão está fora de... O agricultor não tem possibilidades de sobreviver.
1: E o Sr. Agostinho aposta nas duas coisas, ao que sabemos, na quantidade e na qualidade, digamos assim.
2: Acima de tudo, a qualidade.
1: Produz muita variedade de hortícolas. Como é que, antes já vamos aos produtos da nossa terra, mas como é que faz ou fazia para escoar o seu produto?
2: Foi um processo que levou muitos anos. Fui criando o meu cliente porta a porta.
1: Foi atrás do mercado?
2: Fui atrás do mercado e comecei a produzir em função desse mercado que fui criando. E comecei numa vasta gama de produtos e tenho vindo a reduzir
1: a variedade
2: de produtos. Estou a vir a reduzir, estou a diminuir.
1: Está a focar-se mais
2: em determinados produtos.
1: Exatamente. E é alface, é isso?
2: Essencialmente alface. Faço outros, mas essencialmente 90% é alface.
1: Porque foi sentindo isso? Foi sentindo essa
2: necessidade? Foi uma opção. Foi uma opção, poderia ter optado por outra cultura, mas pronto, adaptei-me melhor ao alface, fui controlando melhor, não me atrevo a dizer que domino, mas
1: dá-lhe um jeito.
2: Dou-lhe uns toques. Com a ajuda dos técnicos e das pessoas que tudo isto não depende só do agricultor, depende, além do tempo, também depende depois do apoio técnico, do apoio das próprias entidades que representam os fitofármacos ou que representam os fertilizantes, mas vão dando esse apoio e um agricultor tem que estar aberto, não pode achar que sabe,
1: É muito isso, há pouco estávamos a falar disso, se o agricultor vai à procura, se é o técnico que tem que andar atrás. O seu caso em concreto, o Sr. Agostinho sempre foi predisposto a aprender com quem sabe mais.
2: Sim, eu não me choca nada ter que aprender, desde que seja uma pessoa muito mais jovem do que eu, muito mais nova do que eu. Se ouvir que faz melhor do que eu, vou procurar saber porque é que ele faz melhor do que eu. Não quer nada ao chão por ir à procura de fazer melhor do que aquilo que faço.
1: Muito bem. Em relação ainda à questão de escoar o produto, este projeto ou esta marca da nossa terra veio ajudá-lo nesse processo, veio facilitar-lhe este andar.
2: Veio ajudar, e eu tenho fé que será uma das, terá não ser para mim, mas irá ser para alguém, que vai ser uma das soluções no futuro, porque o agricultor tem que se preocupar essencialmente em produzir bem. E não tem que se preocupar em comercializar o seu produto. Tem é que estar aberto a, hoje faz uma determinada cultura, mas tem que estar aberto a, se amanhã a entidade que o patrocina, que colabora com ele, achar que ele deve de produzir outra coisa, ele tem que estar preparado para tal. E ele tem que se preocupar essencialmente em produzir bem. Depois a parte comercial acho que não é dele que depende, tem que depender de outros. Os tempos que vivemos é precisamente esse. Temos quantidade e qualidade para entrar no mercado, uma pessoa sozinha não vai lá.
1: Não vai lá. Só para termos uma noção, Sr. Agostinho, em média, quanto é que vende por mês para a cooperativa?
2: Serão 30%, 40%. Neste
1: da sua produção?
2: Da minha produção.
1: Portanto, tem aqui um excelente cliente.
2: Bem. E acho que vai melhorar.
1: Engenheira Maria Gé, os produtores dizem que se devia aumentar o número de produtos da nossa terra no mercado local. Podemos deixar uma promessa que vocês vão trabalhar nesse sentido ou para já vamos com calma?
3: É assim, nós precisamos de incrementar o número de produtores a entregar produto aqui da nossa região. Mas o agricultor tem que ter a noção que ele tem que produzir aquilo que o mercado quer, não aquilo que ele entende que deve produzir. Se o mercado pede couve-flor, eu não quero nabiças. Se o mercado pede nabos, eu não quero hortelã. Portanto, e aqui às vezes há esta dificuldade em conseguir gerir aquilo que o produtor quer produzir e aquilo que o mercado quer comprar. E aqui nós temos também algumas dificuldades. Auxiliar o agricultor, ajudá-lo a perceber que quem manda é o mercado. Depois ele também tem que perceber que há determinadas terras que não dão para produzir aquilo que ele entende que deve produzir. Portanto, há aqui uma série de fatores.
1: Uma questão de conflitos que têm que ser
3: que têm que ser trabalhados. Portanto, e aqui estão os técnicos para ajudar, está a cooperativa para ajudar com os seus elementos ou recorrendo a fornecedores que também dão o seu préstimo, que nos ajudam muito a contornar determinados problemas, e é aqui que a gente também precisa de atuar.
1: Muito bem. Engenheiro Vitorino, estaríamos aqui muitos mais minutos a falar sobre aquilo que é o vosso trabalho, porque matéria não nos falta, digamos assim, mas há aqui uma questão que é importante, algumas, mas vamos tentar ser práticos, que ainda faz sentido fazermos referência, que tem muito a ver com os preços dos produtos que vocês vendem na cooperativa. Durante algum tempo criou-se o mito de que comprar à cooperativa é mais caro do que no restante mercado. Há dias dizíamos que isto é uma ideia completamente errada, e no caso concreto deste período mais recente da cooperativa, os preços estão inclusive mais realistas.
4: Sim, para ainda ser preços uniformes, não especulativos, nem preços de campanha, nós utilizamos um processo que é sobre o produto que compramos, utilizamos uma determinada margem para funcionar. O mercado livre normalmente utiliza determinado tipo de truques, como nos supermercados, etc., né, que põem produtos muitas vezes de promoção, ou põem numa lista. Aliás, já fizemos uma experiência nesse sentido. Um agricultor comprou 10 produtos num setor privado e depois mostrou-nos
1: a fatura.
4: No total, embora tivesse preços no setor privado mais baratos por razões estratégias, né, no total do valor global da fatura, nós fazíamos mais barato alguns euros. Portanto, é um conceito errado. Esse conceito vem de andar ao longo dos anos e não se conseguiu combater esse conceito. Porque normalmente, e no caso das campanhas, nós usamos produtos credenciados, etc. Por outro lado, nessas campanhas, nem sempre nós podemos entrar no jogo do privado. Se entrarmos no jogo do privado, sujeitamos-nos a falir, não é? Uhum. E nós temos custos fixos elevados. O custo, por exemplo, o aconselhamento. aconselhamento custa muito, muitas dezenas de milhares de euros à cooperativa, coisa que o setor privado pode não ter, não é? A formação também custa à cooperativa. Portanto, e a própria venda tem que ter a sua margem. Portanto, nós, para além, e é por isso que eu digo que as cooperativas assentam, e a nossa presença tem em três pilares, e é necessário que o agricultor se aperceba disso. O aconselhamento, é a formação e a regularização dos preços de mercado. Se o agricultor considerar a cooperativa como sua, quando ela vai pedir um aconselhamento, ela considera como sua, ele, sem qualquer margem de dúvida, comprar a cooperativa, porque sabe que está a comprar dentro dos valores médios do mercado.
1: Muito bem. Engenheiro, antes de terminarmos esta nossa conversa, está na altura de ouvirmos alguns fornecedores e parceiros da cooperativa que amavelmente nos receberam e partilharam com a nossa produção a imagem que têm de vocês. O discurso é idêntico e todos defendem que trabalham com pessoas sérias e respeitosas. Embora os momentos menos bons existam, há sempre um esforço por parte de quem está a gerir por fazer cumprir os seus compromissos. Foi aquilo que nos disseram.
5: É uma relação muito simpática, são pessoas muito afáveis. E falo na pessoa do Sr. Silva e da Dra. Joana. Isto é a verdadeira parceria que acontece, porque além de fornecedores, também eles estão sempre muito receptivos a formação, novos produtos, sempre entusiasmados com novos projetos. Fazem uma chamada, como está? Está tudo bem? Não é só aquela pergunta, quanto custa?
6: Tem sido uma excelente relação. São pessoas sérias, são pessoas credíveis. Cada vez mais a agricultura está direcionada para o âmbito profissional. O agricultor começa a ser um agricultor profissional. Encara a agricultura de um modo diferente e começa a virar-se mais para uma agricultura que tem que dar rendimento. E todo o aconselhamento técnico hoje em dia é fundamental.
7: Uma casa super acolhedora, com pessoas acolhedoras, sabem o que estão a elaborar, sabem o que estão a fazer. Noto ali uma preocupação em ir ao encontro das necessidades dos clientes, o que é uma evolução da própria cooperativa. A relação comercial é excelente. Tem desenvolvido um trabalho de persistência, de estar sempre cada vez mais perto do agricultor para informar de novos produtos.
8: Conheço já há 30 ou 40 anos que fui sócio comercialmente. Eu trabalho para aí há uns 10 anos com eles e sinto-me satisfeito, não tenho problema nenhum. Porque a cooperativa, além dos produtos, é essencialmente a informação que dão ao agricultor. E é indispensável uma cooperativa pela informação que dão e o apoio que dão ao agricultor.
9: A nossa imagem com a cooperativa e a relação comercial é bastante boa. No que diz respeito ao último técnico que adquiriram, acho que é uma grande mais-valia que têm. Um técnico que reconheço bastante mérito, uma pessoa bastante humilde, gosta de solucionar os problemas dos agricultores. O trabalho que o engenheiro Vitorino está a iniciar tem a ver com as pessoas, ter que aligeirar a estrutura, não é?
10: A cooperativa de Penafiel, trabalhamos, como eu digo, há muitos anos, temos uma boa ligação uns com os outros, mesmo em períodos de dificuldades, nunca tiramos os descontos do PP, nem nada. A cooperativa continua a ter as mesmas condições para trabalhar com bons preços e servir bem os seus sócios e a população. Nós temos sempre uma boa parceria com a cooperativa e esperamos que continuemos assim. Aconselho esta cooperativa às pessoas.
11: A nossa região tem muitas pernas para andar, tem muitos jovens e eles precisam de ser apoiados. E tendo um estímulo de alguém que os assegure, eles irão muito longe. É um segredo assegurar o conhecimento do que é que vende e o fornecedor tem a obrigação de fornecer o bom produto para as vendas que a cooperativa necessita para os seus clientes.
12: Faz-me dizer que, com satisfação, que na realidade são pessoas que têm cumprido, cumprem com, acredito, com sacrifício, mas têm sido sempre umas pessoas que, ano após ano, nós incrementamos depois o volume de vendas. Não é? Hoje em dia, obviamente, todos nós sabemos as dificuldades que existem, mas que, às vezes, não é bem assim. E aparecem novos desafios e se adaptando. Isto vai tocar um bocadinho a todos. Não é?
13: Nós temos uma imagem boa da cooperativa Penafiel. Como toda a gente sabe, aqui na região do Entre de Minho, mais na zona do interior de Bolo de Sousa, a produção de leite foi desaparecendo. Foram-se convertendo em pequenos produtores de hortícolas e de outro tipo de culturas. E eu acho que a cooperativa fez o trabalho dela, que foi adaptar-se a novas estratégias de mercado. Não? Penso eu que a cooperativa Penafiel é uma das cooperativas que tem estado sempre no topo da... da inovação neste tipo de situações.
1: E regressamos agora à conversa novamente com o engenheiro Vitorino Ferreira para que nos faça então este fecho de programa. Engenheiro, a questão é simples: quais é que são os projetos que gostava de partilhar connosco que a vossa direção tem em mente para avançar a curto, médio prazo?
4: Começar por modernizar a cooperativa, continuar a racionalizar os custos e, por último, criar uma maior ligação entre o agricultor e a cooperativa. Sem isso não conseguimos sobreviver a longo prazo.
1: Quer deixar...
4: Eu pretendo que a cooperativa sobreviva a longo prazo. Ela já tem cerca de 45 anos. Espero que continua pelo menos por mais 45 anos.
1: Pelo menos é um dos objetivos, é não me deixar cair, não é? Quer deixar aqui alguma mensagem aos associados e também aos não associados, naturalmente?
4: É uma mensagem de que confiem na cooperativa. A cooperativa não poderá ser um elemento de... É um elemento, terá que ser um elemento de referência para os agricultores. Nós sabemos que há um ditado que diz que a agricultura é a arte de empobrecer alegremente, mas nós estamos convencidos de que não, desde que o agricultor esteja connosco e nós estamos disponíveis a trabalhar com ele.
1: Não há mesmo melhor forma de fecharmos esta hora do programa A Nossa Terra, que levou até junto os nossos ouvintes aquelas que são as mudanças, os planos, os projetos e também a voz dos agricultores que trabalham com a Cooperativa Agrícola de Penafiel. E também, recordo, na primeira hora deste domingo falámos do Futebol Clube de Felgueiras. Prometemos continuar a levar até si o que de melhor existe e se faz nestas regiões do Tâmega e Sousa. Este programa foi produzido pela Direnor, com as produtoras Paula Teixeira e Beatriz Marujo Leal. Foi apresentado por mim, Marina Sousa, e teve no apoio técnico o António Brandão. Estamos de regresso na próxima semana. Até lá, fique bem, fique na nossa companhia.

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1: Olá, bom dia. Sejam bem-vindos a mais uma Nossa Terra. O programa que lhe dá a conhecer o que de melhor existe e se faz nas regiões do Val de Sousa e Baixo Tâmega, aqui todos os domingos de manhã, na antena da Rádio Clube de Penafiel, através de uma produção da Direnor. Amanhã, 14 de novembro, assinala-se o Dia Mundial da Diabetes e por isso hoje vamos dedicar as 2 horas do programa a esta doença, que é já classificada como uma das epidemias do novo século. Vamos dar-lhe a conhecer que doença é esta, como aprender a viver com ela, que tipo de tratamentos existem, que respostas dá a nossa região a quem é diabético e vamos ouvir testemunhos na primeira pessoa. Pretendemos, no fundo, conhecer, informar e esclarecer. Fique connosco, faça-nos companhia.
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3: A diabetes é uma doença crónica que surge quando o organismo não consegue estabilizar os níveis de açúcar no sangue. Caracteriza-se pela hiperglicemia, que se deve, em alguns casos, à insuficiente produção de insulina pelo organismo. Noutros casos, há insuficiente ação da insulina e, frequentemente, há combinação destes dois fatores. Existem vários tipos de diabetes, a tipo 1, a tipo 2, a diabetes gestacional e ainda outros tipos de diabetes menos comuns e mais particularizados. O António Brandão faz-nos agora uma melhor apresentação desta doença.
4: A Organização Mundial de Saúde, OMS, estima que no mundo existam 250 milhões de pessoas diabéticas e outros 300 milhões tenham um risco elevado de desenvolver a doença. E os números tendem a piorar, sendo provável que o número de diabéticos quase duplique em 2030. Os números em Portugal são também elevados e foi por isso criado um Plano Nacional para a Diabetes, nos finais da década de 80, que tem como objetivo combater a doença, apostando na prevenção da diabetes tipo 2, que pode ser evitada com um estilo de vida saudável, aliando uma boa alimentação e exercício físico. A diabetes tipo 1 é acusada, sobretudo em crianças e adolescentes, pese embora possa aparecer pontualmente em adultos ou idosos. Trata-se de um problema em que o pâncreas não é capaz de produzir insulina, o que é imprescindível para o funcionamento do organismo. Não existem causas estandardizadas e não há prevenção. A diabetes mellitus tem vários tipos, mas de longe o mais frequente é a chamada diabetes tipo 2. Representa entre 90% a 95% dos casos e está diretamente relacionada com o sedentarismo e hábitos alimentares hipercalóricos. O perfil dos indivíduos que desenvolvem diabetes tipo 2 tem quase sempre peso excessivo, sobretudo na barriga, e em alguns casos são mesmo obesos, fazem pouco exercício físico e têm, com frequência, a tensão arterial e o colesterol elevados. A predisposição genética é também um fator de risco, mas não é determinante. O excesso de peso e a vida sedentária é que estão intimamente relacionados com este tipo de diabetes. Ao controlar-se a doença, não só através da terapêutica sugerida pelo médico, como também adotando uma dieta saudável, fazendo exercício físico moderado diariamente, controlando o peso, o açúcar no sangue, a tensão arterial e o colesterol, é possível ter-se qualidade de vida. Enquanto os sintomas da diabetes tipo 1 são bastante manifestados, pois o organismo é incapaz de produzir insulina, o mesmo já não acontece em relação à diabetes tipo 2 e, por essa razão, é considerada uma doença silenciosa. Ao ponto que, segundo um estudo recentemente divulgado da prevalência da diabetes em Portugal, existe cerca de 1 milhão de pessoas diabéticas e quase metade não sabe que o é. E porque a diabetes tipo 2 é preventiva, muito menos informação circula no que toca à diabetes tipo 1. São muitos menos os casos existentes e muitas das vezes criam-se mitos e preconceitos para com estes doentes, acusando-os de uma vida pouco saudável, quando em nada se relaciona. O descontrole da doença leva à origem de outras e deficiências no organismo, trazendo graves consequências a quem não conseguir controlar os níveis desejados da diabetes.
3: António Brandão, a dar-nos aqui alguns apontamentos sobre a diabetes. mas digamos que muito mais há a conhecer sobre o tema. É isso que vamos fazer agora, e para melhor nos explicar e esclarecer sobre a doença, convidamos para estar aqui connosco em estúdio um painel que eu diria variado, mas que tem em comum a convivência diária com a patologia. São eles Margarida Almeida, médica endocrinologista no Centro Hospitalar Tâmega e Sousa há 14 anos e também presidente do Núcleo da Diabetes. Sérgio Vinagre é médico de saúde pública e elemento do Conselho Clínico da Unidade de Coordenação da Diabetes do ACES Vale de Sousa Sul. Rita Nogueira é enfermeira de família na Unidade de Saúde Familiar de São Martinho de Penafiel e presidente da ADI, Associação dos Diabéticos do Vale de Sousa. António Ramos é pedologista e diretor técnico do seu próprio consultório em Penafiel. E temos ainda Manuel Barros, empresário reformado, diabético tipo 2, insulinodependente, e Cristina Mendes, mãe de uma criança com diabetes tipo 1. A todos começo por cumprimentar, desejar-vos bom dia, sejam bem-vindos à nossa terra e obrigada por terem aceito este convite para estar cá connosco a falar sobre esta doença que afeta muita gente em Portugal, que felizmente tem uma boa resposta clínica aqui na nossa região, mas que, infelizmente, se me permitem a expressão, nem todos a conhecem. Queria referir, para quem nos ouve lá em casa, que ao longo do programa vamos ainda ouvir outros intervenientes que em muito nos ajudaram na construção deste programa, que esperamos que seja então esclarecedor para todos. Agora sim, vamos dar início a esta conversa. Começamos por apresentar a doença e para isso pedia ao Dr. Sérgio Vinagre que começasse por nos definir, doutor, afinal, o que é a diabetes e os vários tipos que existem e um bocadinho dos números, da sua propagação.
5: A diabetes é uma doença metabólica, que o governo público pode dizer pouco, mas está associada a alterações do metabolismo do açúcar e que as pessoas identificam por terem taxas, normalmente, de glicemia no sangue superiores ao normal. Pois, o porquê que isso acontece e a necessidade de intervir nos mecanismos que estão associados é o problema que se depara a quem tem esta patologia e que nos preocupa particularmente por uma coisa muito simples. Tem crescido de uma forma muito rápida e grande a nível mundial e particularmente no nosso país, e em particular preocupa-nos um outro fator, é que sabemos que uma boa parte dos diabéticos não estão identificados. Há muita gente que tem esta patologia e que não está ainda identificada. E em particular, preocupa-nos um outro fator, é que sabemos que uma boa parte dos diabéticos não estão identificados. Há muita gente que tem esta patologia e que não está ainda identificada. E mais, sabemos que existe um número muito elevado, muito superior, aos que têm esta patologia, que estão em risco de ter. E por isso é importante, para além de falarmos da patologia, falarmos de como é que se previne e o que é que condiciona na sociedade atual a inclusão de uma epidemia, que é isso que estamos a falar.
3: É isso mesmo, doutores. Enquanto epidemia que é a diabetes, vamos tentar ir por partes e percebermos, por exemplo, a nível da diabetes tipo 2, em que ponto é que está a nossa sociedade com este tipo de diabetes?
5: Eu poderia dizer que estamos numa situação difícil. E difícil porquê? Porque prevemos que nos próximos anos o crescimento desta epidemia na nossa sociedade vai aumentar muito mais. Ou seja, o crescimento vai ser um facto. Isto compreende-se por dois fatores fundamentais que era importante refletirmos. O primeiro é que nós temos tido nos últimos anos um crescimento do número de crianças com peso excessivo e com obesidade, que é um dos fatores fundamentais que indicam que teremos futuramente alterações metabólicas associadas ao aumento de peso e à obesidade e provavelmente incremento da diabetes. E por outro lado ainda, há um outro fator particularmente preocupante do qual se tem discutido pouco, que é a diminuição permanente do exercício físico nas crianças e nos adultos. Por isso temos uma sociedade cada vez mais sedentária em que tudo se organiza para as pessoas se mexerem, e é brutal a diminuição do número do exercício físico que ocorre na vida diária. E como tal, se nós temos crescentes as pessoas a comerem cada vez mais, a manifestar-se esse excesso de ingestão calórica no aumento de peso, e temos as pessoas a mexerem-se cada vez menos, vai acontecer alguma coisa de novo que não aconteceu no passado. E vão acontecer muitas coisas, infelizmente. Mas a diabetes é uma delas, que acontecerá inevitavelmente se nós não pusermos cobro este processo.
3: Portanto, doutor, mais que qualquer avanço científico e tecnológico na diabetes tipo 2, a urgência está na prevenção, é isso?
5: Eu queria dizer uma outra coisa associada a isso antes de dar a resposta sim ou não. Todas as epidemias são um problema de cultura. E por isso nós ou desenvolvemos uma nova cultura e somos capazes de controlar esta epidemia, ou então, independentemente dos esforços necessários, indispensáveis para tratar e controlar a diabetes nas pessoas que já adquiriram, ou impedir que aquelas que são em risco de ter diabetes o menor número possível acabe de ter por ter, nós não vamos resolver o problema. Por isso nós vamos ter que discutir muito como vivemos e como é que acrescentamos neste momento. E é possível cada vez tanto que passa termos mais anos e mais esperança de vida, mas termos uma esperança de vida mais saudável. E para isso temos que controlar o problema da alimentação, o problema do exercício físico, de que a diabetes é apenas uma das manifestações mais evidentes e brutal, porque envolve cada vez mais gente e fundamentalmente envolve cada vez mais recursos e ocupa cada vez mais o sistema de saúde, o Serviço Nacional de Saúde, com cuidados que, se não se souberem a montante, e os próprios diabéticos, se não souberem equilibrar essa mesma situação, não teremos resultados muito positivos.
3: Muito bem. Doutora Margarida Almeida, aos centros hospitalares chegam com maior frequência os casos tipo 1 ou tipo 2, digamos, mais descontrolados. Quer definir-nos aqui um pouco o que é diabetes tipo 1 e de que forma que ela se manifesta, digamos?
6: Bem, a diabetes tipo 1 é tipicamente uma doença mais da infância, embora também possa surgir na idade adulta. Tem um componente de autoimunidade, portanto há um ataque, digamos, do próprio organismo às células do pâncreas, que produzem insulina, e de facto é uma doença que normalmente pressupõe a necessidade de insulina numa fase logo quase imediata. De facto, a diabetes tipo 1 cabe normalmente ou envolve os médicos hospitalares, normalmente a área da pediatria

0: portanto as crianças são seguidas na pediatria até aos 18 anos e posteriormente progridem para uma consulta de diabetes de adulto, que normalmente são doentes seguidos por endocrinologistas ou por médicos de medicina interna que estão ligados à diabetologia. A diabetes tipo 1 é uma doença que normalmente envolve tratamento com insulina, como eu disse. Há outras opções, hoje em dia em termos de a insulina está sempre à cabeça, mas a tecnologia tem evoluído no sentido dos sistemas de perfusão de insulina, as bombas infusoras de insulina, que são uma excelente opção e que, portanto, posso falar em relação ao nosso centro hospitalar, que nós estamos num processo atualmente de candidatura a centro de referência para a colocação de bombas, para podermos ajudar especialmente as crianças que necessitam das bombas e que lhe vão facilitar, sim, e melhora substancialmente a qualidade de vida e mesmo o controle glicémico.
1: Nós já vamos falar mais daqui a pouco, se me permite interrompê-la, sobre essas várias soluções que hoje, felizmente, o desenvolver da tecnologia permite apresentar a quem é portador desta doença. Doutora Margarida, a diabetes tipo 1 não há uma causa aparente, não é? Pergunto-lhe, como é que se dá essa notícia?
0: Não é uma notícia, normalmente não é agradável se dar, efetivamente não é, porque a grande questão que o doente coloca, ou que o familiar coloca, é isto é para a vida toda. É sempre muito complicado aceitar uma doença crónica, seja ela qual for, e portanto é lógico que é complexo explicar. Podemos explicar ao doente que de facto pode ter uma vida normal. O que lhe é pedido é efetivamente aquilo que é pedido a qualquer pessoa: ter hábitos de vida saudáveis, cuidados alimentares, hábitos de exercício que permitem ter uma vida e uma esperança de vida igual a qualquer pessoa. De facto, nós sabemos que os hábitos não são fáceis de adquirir. Para a população em geral, digamos que o que eu costumo dizer a um diabético tipo 1 é que efetivamente, ou diabético tipo 2, que seja, paga-se, se calhar, as consequências são um bocadinho mais elevadas do que um indivíduo que não tem a doença. Mas, efetivamente, o que lhe é exigido é hábitos de vida saudáveis e mais disciplina, e isso permite ter qualidade de vida. É lógico que nisto também é necessário haver a vigilância glicémica, que são coisas que, efetivamente, um indivíduo normal não tem que fazer. Também nesse campo tem havido uma evolução substancial e é de referir um sistema novo de vigilância glicémica, que é menos invasivo, que permite evitar as ditas picadas, que permite que a monitorização seja feita, portanto, a implantação de um sensor que permite que 15 a 15 dias é trocado e faz uma leitura automática através de uma comunicação do Bluetooth com um sistema que faz a leitura e dá a leitura na hora do valor da glicemia naquele momento, portanto, do doente. Facilita bastante, permite resultados muito fiáveis e prevenção inclusive de valores baixos de açúcar, que eventualmente o doente venha a ter. Portanto, vem facilitar imenso, é um sistema recente, mas que de facto melhorou substancialmente a qualidade de vida dos doentes. Estamos neste momento à espera, tanto que seja possível a comparticipação, pelo menos para os diabéticos tipo 1, que são aqueles indivíduos que necessitam efetivamente de um controle mais apertado e que necessitam de fazer as monitorizações do seu valor de açúcar do sangue com uma frequência muito regular. Mas de facto estamos no bom caminho e esperamos que venham a ser comparticipado em breve para facilitar um bocadinho a vida dos diabéticos e os custos inerentes.
1: Voltando a esta à questão de como é que se comunica, e obviamente que não é fácil dar uma notícia deste cariz, mas sendo a diabetes tipo 1 mais comum nas crianças, a mensagem numa primeira instância é passada aos pais.
0: Exatamente, sim, mas também à própria criança. A criança tem que ter consciência de há sempre esse cuidado. Eu acho que normalmente a criança aceita de uma forma mais fácil que os próprios pais. Os pais talvez têm mais temor, têm mais dificuldade, se calhar
1: os têm próprios pais. Tem mais consciência, provavelmente.
0: Exatamente, mas a criança até aceita. Acho que a capacidade de aprendizagem na infância é enorme. A plasticidade do cérebro permite que, de facto, aceitem muito facilmente, têm uma facilidade enorme, inclusive, de lidar com equipamentos, com a tecnologia, lidam muito melhor que os adultos. E, portanto, isso vem, de facto, ajudar muito. Não é tão difícil assim, para a maioria das crianças, até aceitam razoavelmente a doença. mais facilmente que os adultos, é o que eu posso dizer. Também há uma equipa, eu gostava de dizer, porque assim é lógico que não cabe só ao médico o comunicar a notícia e todos esses cuidados que são que envolve toda a informação da doença. Há uma equipa de psicólogos, há a equipa de enfermagem, os nutricionistas têm um papel importantíssimo na ajuda. Portanto, há uma equipa, um grupo grande que vai colaborar e não cabe só ao médico essa função. É importante
1: vocês
0: dizer
1: contam uns com os outros
0: sem
1: para,
0: dúvida
1: para
0: e aqui o papel da psicologia é fundamental e normalmente as crianças têm um acompanhamento nessa consulta para haver uma ajuda e melhor aceitação.
1: No que diz respeito à diabetes tipo 2, essa é mais abrangente, e há uma certa tendência para se falar na diabetes como se ela fosse toda igual, mas nós sabemos que não é, e já percebemos que há vários tipos de diabetes, mas a comunidade em geral não consegue perceber essas diferenças. Chega-se às vezes até a verificar alguns preconceitos para com as crianças, acusámo-las de se portarem mal, como é que se pode dizer às pessoas que não é este o comportamento mais correto?
0: É assim, há um mito, que é um dos mitos, que há vários, em relação à ingestão de açúcar, porque quem ingere açúcar vai ter diabetes, não é assim. Na verdade, a maioria das pessoas que desenvolveu diabetes não foi porque ingeriu açúcar, muito menos no caso da diabetes tipo 1. Isso é um aspecto importante. É óbvio que a ingestão de açúcar vai condicionar aumento de peso naturalmente, ou dos alimentos açucarados, e isso são hábitos errados, são sempre errados por diversas razões, e por isso deve ser evitado e deve haver uma educação correta, não por serem diabéticos, mas mesmo na população em geral. Agora, é importante não culpabilizar, não dar a ideia de que tiveram como castigo uma consequência, foi essa. Isso eu acho que é um aspecto que é realmente importante ter em conta.
1: Isto em relação às crianças.
0: Crianças
1: e a um adulto.
0: Em relação aos adultos, eu acho que a prevenção, como disse o Dr. Sérgio, é fundamental. Temos que incidir na prevenção, nos hábitos de vida saudáveis, na prevenção da obesidade. De facto, o Dr. Sérgio disse que, de facto, a obesidade, a diabetes está a aumentar de uma forma, transformou-se numa pandemia, portanto o problema é mundial. Em Portugal os números acompanham a tendência e de facto são preocupantes, assim, acompanham o aumento da obesidade, que também tem sido galopante. Efetivamente, a obesidade aliada ao envelhecimento da população veio implicar um aumento significativo do número de casos, na diabetes tipo 2 especificamente. De facto, as medidas preventivas são fundamentais e é preciso fazer esse ensino adequadamente para prevenir que a incidência é tão elevada. E é lógico que depois, doentes com diagnóstico de diabetes tipo 2 têm que ter uma orientação por uma equipa que necessariamente, portanto, há uma equipa de enfermagem que faz o ensino, há uma equipa com nutricionistas que é imprescindível para a orientação, para além de todos os outros elementos da equipa que vão abordar e tratar as complicações da doença.
1: Está na altura de ouvirmos um testemunho. Cristina Mendes é mãe de um menino com diabetes tipo 1. Cristina, como é que se convive com esta doença?
2: Olá, bom dia. Não é fácil. E perguntou à doutora Margarida como é que se dá a notícia. Eu se calhar tentava-lhe explicar como é que se a recebe. E como imagina, ficamos sem chão. O meu filho tinha 4 anos na altura do diagnóstico, neste momento tem 10. É um pesadelo que nos atinge, não atinge só à criança, mas à família inteira. Essa noção tivemos desde o primeiro momento. E tem várias etapas que facilmente explico e acho que também facilmente conseguem perceber, que é, o primeiro é o choque, que não temos tempo de o assimilar. Porque nós recebemos a notícia e imediatamente pensamos, pronto, é para a vida, como é lógico. E imediatamente, também das primeiras perguntas que nos vem à cabeça é: o que é que eu fiz de mal? Porque isso é inevitável.
1: Sentimento de culpa.
2: Exatamente. Portanto, temos a fase de choque em que não temos tempo de nos restabelecer, porque a seguir somos bombardeados de informação sobre a doença e sobre como cuidar do nosso filho. Bombardeados é a mesma expressão, e até pela quantidade, porque é tanta coisa que a seguir vem o outro problema, que é, não temos tempo nós para sempre, e sempre com a insegurança de se estamos a fazer bem, se não estamos a fazer bem, É muito complicado. O hospital, eu não sei, a minha realidade aí foi no hospital de Penafiel e tivemos uma fase de internamento, que sem dúvida é muito importante, porque sentirmos que alguém está connosco. Nunca tive na minha equipa apoio psicológico, concordo perfeitamente e tenho a certeza absoluta que ajudaria muito, mas por acaso nunca tive, nem eu nem o meu filho, a esse nível. Mas temos a noção de que as coisas são... é difícil. E depois há outra coisa que eu acho e sinto como mãe, que é assim, tenho encontrado os melhores profissionais, a todos os níveis, sem sombra de dúvida. Pessoas com, desde a disponibilidade com que nos dão os contactos de telemóvel, desde tudo o que precisarmos, sem sombra de dúvida. Mas quem sente somos nós, quem vivemos o dia-a-dia somos nós. O médico tem a experiência do que nós relatamos. Eu, por exemplo, uma das coisas que vou-lhe confessar, em 6 anos de diagnóstico, que me lembra desse dia como se fosse hoje, vou-lhes dizer que tive todo o apoio desde toda a gente que tive, que tinha no hospital, desde a médica, que a primeira coisa que me disse foi: esqueça essa culpa, apague isso completamente, porque não teve culpa nenhuma. E me explicou a diferença da diabetes tipo 1 para a tipo 2, que sem sombra de dúvidas é uma coisa completamente logo, diferente, né? Exatamente. Mas, e agora nesta grande falha, que eu acho, ou melhor, não foi falha, mas que eu teria valorizado muito no dia na semana em que eu estive no internamento, que eu acho que teria feito toda a diferença para mim, é, por exemplo, ter recebido a visita de uma mãe ou de um pai que tivesse passado pelo que eu estava a passar naquele momento. Explico porquê. É como eu lhe digo, nós recebemos toda a informação e damos toda a credibilidade ao médico, mas aquilo que nos passa pela cabeça, o sentido do que vai acontecer a seguir, seria sempre diferente ouvirmos pela parte de uma pessoa que efetivamente passa por isso, não é? Porque o médico vai nos transmitindo a informação pela experiência que tem, por tudo que, como é lógico, e que sabe. Mas é uma das coisas que teria ajudado muito. Eu acho que, em termos de hoje falamos tanto em custos, em termos de um hospital não seria nada custoso. Agora até soube recentemente que mudou a administração, e se calhar não seria uma coisa completamente descabida tentarem integrar, arranjar umas voluntárias e uns voluntários para quando recebem doentes novos e crianças e mães, principalmente, porque é assim, explica-se à criança, é um facto, mas com 4 anos o meu filho não percebia nada. Eu inventei uma historinha para ele perceber, e que ainda hoje falámos nisso, porque como é que eu lhe expliquei a doença? Ainda por cima uma coisa que não lhe doía. Tinha que estar dentro do hospital, que não lhe doía. E o que é que eu tenho? Porque é que eu tenho que picar isto? Porque é que eu quero, tenho que fazer...
1: E qual foi a história?
2: Então eu disse-lhe, o que eu lhe expliquei foi que ele tinha uns bichos dentro da barriga, que lhes chamávamos diabetes, que eram uns diabinhos. E que se ele comesse coisas que lhe faziam mal, eles ficavam muito poderosos e iam atacá-lo a ele próprio. Por isso tínhamos que dar aquela medicação, que era a insulina, que tinha que picar, que era para lhe tirar toda a força que eles tinham, para ele ser saudável e crescer bem. Crescemos com isso, com a história dos bichinhos, e às vezes falámos nisso. Mas tive necessidade de tentar explicar com a linguagem dele o que é que na realidade, porque é claro que uma criança normal, não é? Sem problema nenhum, e ele foi sempre muito saudável. O Inácio veio da Guiné com 10 meses, e ao contrário do que se esperava, pensava sempre que aqui, não é, era outra realidade e eles estão preparados para outro tipo de situações. Ele poderia apanhar gripes e essas coisas, nunca aconteceu, foi sempre muito saudável, por isso nem sequer uma criança que tivesse habituada à medicação. E de repente ele tem que estar sempre a picar o dedo, a picar a barriga para fazer a insulina e todas aquelas coisas. Tive necessidade efetivamente de arranjar uma história que ele percebesse pela idade que tinha. Aceitou bem, sim, aceitou. É uma criança que sempre gostou de comer muito. O grande problema do Inácio não é comer legumes, nem saladas, nem fazer a alimentação saudável. Era não poder comer o arroz que ele queria, era não poder comer o pão juntamente com o almoço ou com o jantar. esse tipo de coisas, porque na realidade aí tive muita sorte, porque não é difícil fazer a alimentação saudável para o Inácio, e como já falamos, é a única coisa que lhes é obrigatória, porque muita gente fala na dieta dos diabéticos, um absurdo, e é efetivamente a alimentação saudável que para ele é muito fácil de se conseguir. O grande problema desde sempre é não poder ser naquela quantidade que ele queria mesmo.
1: Cristina, o Inácio é uma criança que frequenta a escola, que tem as suas rotinas típicas da idade. Sente que é um menino que é olhado de uma forma igual, de uma forma diferente? Tem sentido o apoio das próprias entidades, como as escolas por onde ele passa? Há uma fácil gestão deste tipo de situações?
2: Olha, é assim, tenho experiência de tudo. O Inácio, na altura que foi diagnosticado a diabetes, estava no infantário ainda. Foi um drama para toda a gente, inclusive na escola, porque, pronto, não colaboraram comigo. Eu tinha que ir sempre fazer tudo o que era necessário ao meu filho à escola. Por acaso estava a poucos quilómetros, poucos metros até de distância, e também profissionalmente eu tinha essa autonomia, permitia-me. Mas recusaram-se determinantemente a aprender e a aplicar. Nessa altura tive o apoio, e isto porque na escola tem sempre alguns hábitos menos saudáveis, que fazem desde a comemoração do aniversário, e todos os dias que há aniversários há bolos, todos os meninos levam gomas para a escola para oferecer aos amigos, e pronto, havia necessidade de alterar alguns hábitos. Curiosamente, nessa altura, em 2010, quando foi diagnosticado, o Hospital de Penafiel permitia a equipa sair até às escolas. A equipa médica, a enfermeira, a nutricionista, essa primeira vez foram à escola, falaram com todos os meninos, mesmo depois também com os adultos. Pronto, tive esse apoio, sem sombra de dúvida. Não tive o apoio, foi da parte da escola de me ajudar. E eu também nunca poderia, não é, na minha maneira de ver, impor nada, nem obrigar nada, porque... sempre pensei que o ser humano, quando faz as coisas obrigado, a maior tendência que tem é fazê-las mal. E o que estava em causa era a vida do meu filho, por isso eu não podia arriscar que fizessem nada de mal ao tratá-lo, por isso mantive-me pacífica e fui-me adaptando eu e fazendo tudo. Ele passou para o primeiro ciclo e eu pronto, tive necessidade de mudar de escola, porque pronto, achei que era o melhor. E filo, curiosamente encontrei uma professora fantástica, quis aprender, mostrou todo o interesse, e desde o primeiro dia em que o meu filho começou as aulas, depois eu fiz isso, fiz sempre os meus esquemas de maneira mais simples e mais, que eu acho, mais fáceis para as pessoas olharem e perceberem os passos que têm que fazer, e tem sido muito bem aceito por parte deles. Foi fantástica, que abraçou desde o início a situação. Ele até estranhava, que dizia: tu não chamas a minha mãe? Na outra escola chamavam a minha mãe. Não preciso, eu sei o que fazer. Pronto, curiosamente, depois, no quarto ano, quando ele ia para o quarto ano, eu, por outras situações, tive necessidade de o mudar. Ah, e já nessa situação, com a professora, da primeira professora da escola primária, já não tive a possibilidade, o hospital já não deixava ir à equipa. Pronto, já foi um bocadinho, depois foi também lá

0: vão tratar e que vão estar a maior parte do tempo com os nossos filhos e ouvirem da boca de profissionais, às vezes é um bocadinho, às vezes não, eu acho que é muito diferente de ouvir da boca da própria mãe. Uhum. E assimilam as coisas de outra forma. Da mesma forma que eu acho que é muito importante as crianças que estão com ele, não é? Que andam com ele, convivem com eles, terem esse tipo de esclarecimento, porque uma das coisas que eu li uma altura e que nunca mais me esqueci é que uma criança diabética tipo 1 não tem que andar pela mão, ou melhor, um adulto não tem que andar com ela pela mão, mas que deve estar obrigatoriamente sobre o alcance visual de um adulto. Porquê? Porque tem sintomas que muitas das vezes eles, ou porque não dão por eles, ou até facilitam, porque, por exemplo, o meu Inácio neste momento, ele não é de agora a paixão, mas ele é um apaixonado pelo hóquei em patins, e eu sei que no treino e num jogo que seja, ele só nos limites dele é que para me dizer que está com dor de barriga. A dor de barriga dele, nele é o sintoma de uma hipo, é uma baixa de açúcar, em que ele tem que efetivamente parar. Se tratar, porque senão vai ter consequências graves. E isto para dizer que quando ele anda no recreio, qualquer situação que
1: apareça,
0: exatamente, hein? E ele tem outra particularidade, é que normalmente as crianças diabéticas tipo 1, o primeiro sintoma é ficar pálidos e transpirados, mas o Inácio, pela raça negra que tem, por ser africano, não se nota a palidez. Ele é mesmo pela dor de barriga quando se queixa, porque visualmente nele é muito difícil de detectar. Quem já o conhece melhor, olhando para os olhos, às vezes já se chega lá. Mas isso é muito importante, eu considero que é muito importante. E a questão de, que já se falou dessa confusão de comeste muito, por isso agora tens o castigo. É um facto, é uma realidade. É a coisa que faz doer muitas vezes. Tenho uma perspectiva de que há vários culpados, entre aspas. Eu tenho costumo dizer que nas doenças, quanto mais leigos e ignorantes nós formos, melhor, mais sinal que não precisamos. Mas, efetivamente, a diabetes é sempre falada, toda a gente ouve falar na diabetes. E a diabetes só por si até nem existe como doença, porque é a diabetes tipo 1, a diabetes tipo 2, a gestacional, e eu costumo dizer que a 3 somos nós, os pais, a família, os médicos que acompanham os outros doentes todos. É. Isso é uma realidade, porque as pessoas ouvem falar em diabetes e associam sempre como, não é, que temos que prevenir, porque somos nós que fazemos as asneiras. Na diabetes tipo 1, é um totoloto que sai, não é? É uma lotaria, ninguém escolhe, ninguém pode prevenir, ninguém sabe até porque é que, na prática, não é que se costuma dizer, nem se sabe porque é que acontece. É uma coisa que acontece, mas como não há essa distinção, muitas das vezes, e agora vai, amanhã vamos ouvir tudo falar nas televisões, a abertura de telejornais sobre o Dia Mundial da Diabetes, E não se faz a distinção. Vai toda a gente falar na prevenção, vai toda a gente. E as pessoas, é isso que
1: confundem.
0: Exatamente. E essa questão do, já comeste muitos, o meu filho já ouviu tantas vezes, ao ponto de ele próprio me dizer assim: oh mãe, mas eu fiz mesmo as neiras. Quer dizer, eu acho que até mesmo para eles, o meu agora tem 10 anos, não é? Mas até mesmo para eles é difícil, porque já tem tantas condicionantes, não é? Porque é assim. É verdade que na diabetes tipo 1 o principal fator é o que se pede, como disse a doutora Margarida muito bem, é uma alimentação saudável, a prática do exercício físico, tudo bem. Mas depois, o que é que influencia os valores da diabetes tipo 1 e das glicémias? O estado emocional. Não é? Porque isso é o mais difícil de se conseguir prever na situação. Ele passa um dia, uma criança diabética tipo 1 passa um dia em que come a alimentação saudável e até chega ao ponto de ter que ser pesada, aquelas quantidades para se poderem dar a insulina e todas essas situações. E depois faz exercício físico. E depois, de repente, ontem portou-se de uma maneira e hoje está completamente diferente.
1: Eu portei-me também, porque é que isto me está a acontecer?
0: E eu, como mãe, quantas vezes me pergunto a mim própria o que é que eu fiz de mal hoje? Pois. Nas coisas dele, nas contas e não há como. Emocionalmente, o meu filho, eu acho, e todas as mães com quem eu falo, emocional, e tudo influencia. Porque está muito contente, ou porque está muito triste, ou porque corre muito, ou porque corre pouco. Tudo é influenciado a nível da glicemia. Ele mesmo no jogo, eu tenho dias de treino do hóquei que eu passo a noite praticamente a dar-lhe de comer para fazer subir, porque tem baixas, muitas, muitas baixas, difíceis de fazer subir. E tenho outros dias que tudo

0: aconteceu igual. O mesmo tempo de treino, as coisas todas, e os balões disparam, que eu não consigo perceber o que é que se passa.
1: É uma incógnita.
0: Completamente. Isso, para mim, como mãe...
1: É o mais difícil de gerir.
0: É o mais difícil, sem dúvida. É o mais difícil de gerir. Claro que o meu filho está com 10 anos no início, não é? Numa pré-adolescência. É uma das coisas que me atormenta todos os dias. E pronto, nós sabemos que a adolescência só por si, não é? O estado emocional já é um turbulhão. E pronto, e efetivamente neste momento é o meu, o meu grande drama. Como é que vai ser? Mas também não vale a pena estarmos a sofrer por antecipação.
1: Com uma mãe tão positiva, eu acho que só pode ser mesmo essa.
0: Não, temos que ir vivendo, temos que ir vivendo e resolvendo os problemas no dia a dia, sem sombra de dúvida.
1: Doutor Sérgio Vinagre, é através de casos como este que acabamos de ouvir que se pode, e eu diria até que se deve mesmo, levar às escolas a saúde pública, a informação, a prevenção desta temática?
2: Naturalmente, embora o número de diabéticos tipo 1 é um número felizmente muito reduzido, comparativamente com o número de diabéticos tipo 2, é fundamental que a escola saiba acolher e integrar todas as crianças com qualquer patologia, e esta em concreto também. Esta tem peculiaridades, como foram agora referidas, e há alguma dificuldade, mas normalmente as equipas de saúde, quer as equipas, neste caso hospitalares, por vezes têm condições de se deslocar, ou as equipas de saúde escolar, têm um cuidado em diagnosticar a existência de escolas com meninos com estas patologias e criar condições para que não haja problemas na compreensão e na integração destes meninos, e fundamentalmente que haja mesmo na escola condições de responder qualquer situação mais urgente que seja necessário, não fique dependente de sempre, como foi o caso, de chamar os pais. Claro que isso implica normalmente, ou é correto que haja, uma articulação entre a equipa hospitalar, a equipa de médico de família, a própria saúde escolar e a escola propriamente dita. Em relação às outras situações que nos preocupam na escola, é que a escola é um espaço de aprendizagem de vida muito importante. E na prática a escola tem respondido pior nos últimos anos às necessidades de saúde. As alterações que existem na escola levaram a um aumento do número de meninos por turma, diminuição de número de professores, diminuição de número de funcionários e menos tempo e menos disponibilidade para tratar dos problemas de educação para a saúde. Como se as crianças aprenderem muito português e muita matemática e por em causa a sua vida seja necessariamente uma forma de se tornar mais felizes. E, felizmente, aprender a viver é fundamental. Aprender a viver de forma saudável é prioritário. E se a família tem um papel importante, a escola tem um também. E nesse domínio é importantíssimo perceber que a escola pode ter um papel importantíssimo na educação alimentar, no próprio exercício físico dentro da escola e mesmo induzir atividade física fora da escola. Aliás, um apelo que fazemos é que a própria comunidade, a começar pelo momento associativo popular, as associações culturais, as associações desportivas, colaborem juntamente com a escola no incremento de padrões de exercício diferentes, porque hoje temos riscos também diferentes. O número de horas que as crianças estão paradas na escola é enorme, e mesmo paradas, a diminuição de exercício na escola tem aumentado. Por outro lado, o número de tempo que as crianças passam em casa paradas a fazer trabalhos de casa aumenta. E depois a parte de diversão, ficarem paradas, olhar para a televisão ou uma consola, qualquer coisa, a jogar qualquer coisa. Por isso, não há alimentação que resista, nem vida que resista a isto.
1: É muito este tipo de exemplos, é este alerta que vocês, médicos na área da saúde pública, é esta mensagem que levam às escolas?
2: Não só mensagem, isto não é... A mensagem não chega. É preciso transformar isto em processos operativos, em mudanças da estrutura e da prática da escola. E por isso é importante que haja professores disponíveis para globalmente a escola fazer isso. Mas sabe, o problema é o seguinte: as nossas crianças não fazem grandes inovações, copiam o que vêem. Isso já se passa nos crescidos. O problema da obesidade é um problema, digamos assim, cultural, porque uma família com pais obesos tem enorme tendência a ter filhos obesos. Aliás, os padrões de beleza também modificam em relação à forma que nós nos comportamos e achamos o que é bom ou o que não é bom. E por isso, desde as práticas alimentares, as práticas de exercício, o que acontece é que nós temos que intervir globalmente. E aí temos que chamar a responsabilidade todas as estruturas da comunidade. Claro que os professores têm particulares responsabilidades nisto, mas são completamente importantes para sozinhos resolver o problema.
1: Muito bem. Doutora Margarida Almeida, está na altura, há pouco já fez aqui uma pequena referência a isso, mas penso que está na altura de explorarmos um bocadinho melhor, até para quem nos ouve ficar melhor informado, sobre a resposta que o Centro Hospitalar Tâmega e Sousa presta à comunidade portadora da diabetes. O núcleo da diabetes, qual a doutora preside, tem uma equipa multidisciplinar que atua, digamos, de que forma?
3: Bem, o núcleo da diabetes agrega todas aquelas especialidades médicas, a enfermagem, consultas de psicologia, portanto, envolve um grupo de trabalho que vai dar apoio ou que de alguma forma está ligado à doença ou que apoia os doentes diabéticos. No núcleo, portanto, o núcleo que foi criado com o intuito de uniformizar, de certa forma, determinados comportamentos, tentarmos trazer algumas vantagens para o doente diabético. Inclui, portanto, os médicos da medicina interna, de endocrinologia, pediatria, a cirurgia vascular, porque já com uma visão nos doentes diabéticos que infelizmente vão desenvolvendo complicações, nomeadamente o pé diabético, a cirurgia geral, envolve a nefrologia, bem, eu espero não estar a esquecer de ninguém, portanto a psicologia, a nutrição, que é fundamental, a equipa de enfermagem é imprescindível, temos uma grande equipa de enfermagem para dar apoio a tudo isto, a oftalmologia e a ortopedia. Portanto, é um grupo de trabalho com vários elementos que se reúne periodicamente para definir estratégias, nomeadamente definir, por exemplo, a organização do Dia Mundial da Diabetes. Nós vamos ter agora, portanto, temos no próximo, amanhã o dia, vamos comemorar no hospital. Portanto, estávamos a falar, de facto, de irmos às escolas, mas também, neste momento, estamos a programar a vinda das escolas ao hospital, até nós. E temos, portanto, vamos ter, portanto, amanhã, vêm cerca de 120 alunos, vêm ao auditório, vamos fazer uma pequena sessão para lembrar o dia e para, de certa forma, instruir os alunos que... das várias turmas, são turmas do Conselho de Amarante, porque as comemorações este ano são no Conselho de Amarante, as várias turmas daquela região, no sentido de elucidar sobre o que é a doença, sensibilizar portanto, as crianças para isso, porque eventualmente alguns deles até terão meninos diabéticos na turma, sensibilizar, tentamos fazer ações educativas, os temas são muito variados, mas geralmente, além de explicarem o que é a doença, é como agir perante o meu colega que é diabético, como tratar o meu avô que é diabético, falar sobre um bocadinho sobre alimentação, isso é imprescindível, portanto uma das sessões envolve... fala-se de uma forma geral sobre a doença e especificamente sobre a nutrição. Portanto, vai ser essa, portanto, o plano das comemorações.
1: Nós daqui a pouco podemos ainda voltar a relembrar. Doutora, ainda dentro desta resposta, digamos assim, que o Centro Hospitalar Tâmega e Sousa dá, fala aqui de uma equipa multidisciplinar, que efetivamente vocês têm ao dispor destes doentes, mas no dia-a-dia também há uma consulta que lhe dá um nome, o Hospital de Dia da Diabetes. Sim. É assim? Estou...
3: Sim, o Hospital Dia Diabetes tem o intuito de fazer mais a parte do ensino, da orientação do doente diabético. Nem sempre é possível a regularidade desejável nas consultas e normalmente há um enfermeiro que está ligado ao hospital de dia e que faz a orientação do doente, avalia o livrinho do controle das glicemias, os valores da glicemia e dá orientações em relação tanto ao plano alimentar e aconselha-se normalmente com o médico que está de apoio naquele dia, para o hospital de dia, no sentido de alterar esquemas insulínicos ou esquemas terapêuticos que eventualmente possam ser ajustados de uma forma mais regular. De facto, o hospital de dia foi criado com esse intuito.
1: Isso mais no que diz respeito aos diabéticos tipo 1. Os diabéticos tipo 2, na grande maioria, são encaminhados para o SF da área de residência?
3: Assim, isso não é só para os diabéticos tipo 1. Isso é em termos gerais, nós estamos a falar, os diabéticos tipo 1, portanto as crianças, até aos 18 anos, são orientadas na consulta de pediatria. Quando atingem a maioridade, são orientados na consulta de adultos. normalmente são endocrinologistas que orientam os doentes diabéticos tipo 1. Esses doentes normalmente permanecem no hospital, embora tenham alguma retaguarda a nível do centro de saúde, é do âmbito hospitalar um diabético tipo 1 ser seguido numa consulta hospitalar. Essa consulta, tanto o Hospital Dia da Diabetes, envolve não só, tanto, não é só para diabetes tipo 1, é para diabetes tipo 2 e para outros tipos de diabetes. Eu agora há bocado não falei, mas há diabetes tipo 1, a tipo 2 e há outros tipos de diabetes, nomeadamente diabetes secundárias a problemas do pâncreas, outras doenças endócrinas. São situações muito menos frequentes, mas, por exemplo, as pancreatites, infelizmente, aqui na nossa região, por causa do problema do álcool, são mais frequentes que o que desejava. E normalmente têm diabetes secundárias, portanto, isso é uma à parte. Mas em relação
1: à parte, mas que é importante também alertarmos para a sua existência,
3: porque,
1: não é?
3: De facto, o álcool tem aqui nesta zona também é um problema social e a vários níveis, e de saúde também, e as pancreatites são bastante frequentes. Em relação à diabetes tipo 2, não podemos esquecer que, apesar de ter cerca de 90% da diabetes em termos globais, é diabetes tipo 2, não é diabetes tipo 1. E, de facto, mas infelizmente a diabetes tipo 2 não é só tratada com comprimidos. Os doentes evoluem muitos deles mal, porque há uma certa resistência a hábitos saudáveis. Às vezes é mais fácil incuti-los nas crianças do que nos adultos. E um diabético tipo 2 muitas vezes evolui para a necessidade de uma forma mais rápida, evolui para a necessidade de insulina, por várias razões, pela própria evolução da doença e também porque, se calhar, o comprimento às vezes não é o melhor. E esses doentes são orientados nessa consulta também, nesse hospital dia, têm uma orientação, têm um peso enorme na consulta hospitalar. E esses, sim, são aqueles que normalmente são orientados em paralelo, tanto pelo centro, no centro de saúde, tanto as unidades coordenadoras funcionais, foram criadas também com a intenção de haver uma melhor orientação do doente e um melhor apoio, e há normalmente uma comunicação entre os médicos hospitalares e os médicos que os orientam a nível dos centros de saúde.
1: Doutora Margarida, não sei se tem resposta para esta questão, porque presumo que, ao contrário de outras patologias, na diabetes pode ser mais difícil de contabilizar, mas consegue dar-nos uma percepção de quantos diabéticos acompanham vocês no centro hospitalar Tamegui Sousa?
3: Em termos de número absoluto, eu consigo lhe dizer em relação à diabetes tipo 1, porque de facto temos o fecheiro estruturado. Eu tive o cuidado de falar com a doutora Susana Lira, que é responsável pela consulta de diabetes tipo 1, e são cerca de 150 crianças. Ela falou-me em números de 150 crianças, cerca de, salvo erro, 450 consultas ano, porque eles têm que ter uma frequência grande de vigilância. Em relação aos números de adultos, nós não temos números totais de doentes. Posso lhe dar números eventualmente de diabéticos vistos, número de consultas diabéticos não consigo dizer. Reportando-me ao ano 2015, posso dizer que foram feitas cerca de 6.500 consultas que envolvem a diabetes tipo 2, tanto visto em consulta de medicina interna, os doentes vistos na consulta de endocrinologia, e os doentes vistos pela pediatria, e posso dizer que são cerca de 4.400 nas consultas de pé diabético, porque também são doentes diabéticos. Portanto, estamos a falar de 6.500 mais 4.400. Em termos globais, o número de consultas que foram feitas ao longo de 2015, portanto, para doentes diabéticos. Números exatos, é muito difícil dar do número de são consultas, como é óbvio, duplicadas. Idealmente, estes doentes deveriam ser vistos de 4 em 4 meses, e, efetivamente, muitos deles são vistos só de 6 em 6 meses. O que não acontece na pediatria, né, porque as crianças e a diabetes tipo 1 não pode ter esta frequência, como é natural.
1: Naturalmente. Está na altura de fazermos uma pausa aqui na conversa para o sinal horário das 11 da manhã. Nós regressamos já de seguida para continuar a falar desta doença que é a diabetes. Até já.
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1: Sejam de novo bem-vindos ao A Nossa Terra, o programa que lhe dá a conhecer o que melhor existe e se faz nas regiões do Val de Sousa e Baixo Tâmega. Está este domingo a falar da diabetes. Amanhã, dia 14 de novembro, assinala-se o Dia Mundial da Diabetes. E por isso decidimos dedicar estas duas horas de emissão deste domingo a esta doença que é, recordo, já classificada como uma das epidemias do novo século. Temos estado à conversa com os nossos convidados, que relembro que é um painel diversificado, mas todos em convivência direta e diária com a patologia. São eles Margarida Almeida, médica endocrinologista do Centro Hospitalar Tâmega e Sousa, Sérgio Vinagre, médico de saúde pública e elemento do Conselho Clínico da Unidade de Coordenação da Diabetes do ACES Val de Sousa Sul, Rita Nogueira, enfermeira de família na Unidade de Saúde Familiar de São Martinho Penafiel e presidente da ADI, Associação dos Diabéticos do Val de Sousa, António Ramos, podologista e diretor técnico do seu próprio consultório em Penafiel, e ainda Manuel Barros, empresário formado, diabético tipo 2, insulino-dependente, e Cristina Mendes, mãe de uma criança com diabetes tipo 1. Ficamos na hora anterior com a doutora Margarida, que nos dava conta da resposta que o Centro Hospitalar Tâmega e Sousa dá aos doentes diabéticos. Falava-nos da equipa multidisciplinar que tem este centro hospitalar e também da articulação que o hospital tem tido com o ACES Val de Sousa. Chamo agora à conversa a enfermeira Rita Nogueira, ela que está afeta a esta à Unidade de Saúde Familiar de São Martinho Penafiel e que faz parte de uma equipa de enfermeiros de família que presta serviços de acompanhamento aos diabéticos. Muito bom dia, enfermeira Rita. Obrigada por ter estado silenciosamente a acompanhar-nos. Explique-nos lá na prática como é que é feita a recepção e esse acompanhamento do utente diabético no centro de saúde.
2: Bom dia, então, como já tinha dito, em relação ao acompanhamento que é feito, eu vou falar da minha realidade, de como fazemos na nossa USF. Na USF São Martinho, então, o doente diabético é sempre acompanhado por uma equipa, vamos lhe chamar multidisciplinar, embora um pouco mais pequena do que aquilo que referiam a nível da equipa hospitalar, como dizia a doutora Margarida. Normalmente o utente diabético é seguido pelo seu médico de família, é seguido pela sua enfermeira de família e, eventualmente, quando há necessidade de ser referenciado à nutricionista, também contamos com o apoio da nutricionista ou eventualmente até da psicologia que está disponível no ACES. Propriamente dentro da USF, então os utentes têm o acompanhamento do seu médico de família e da sua enfermeira de família, fazem consultas 4 vezes no ano em cada lado, consultas essas que são desfasadas e portanto é uma diferença em relação a muitas realidades. Porque desfasadas as consultas? Porque assim multiplicam-se as oportunidades da equipa de saúde poder dar um apoio mais próximo ao utente e de ter ali mais oportunidades de irmos fazendo educação e de o ajudarmos a gerir a sua doença de uma forma mais eficaz. Centrando-me então no papel do enfermeiro.
1: É isso mesmo.
2: Exatamente. Como eu havia dito, normalmente o utente diabético vem 4 vezes por ano, portanto tem um atendimento trimestral, vem à consulta da enfermagem, onde é feito uma avaliação mais objetiva de acordo com aquilo que são as guidelines, de acordo com aquilo que está preconizado para uma boa avaliação do diabético. São avaliados parâmetros, como a tensão arterial, o peso, é calculado o índice de massa corporal, porque, como já temos estado aqui a falar, o excesso de peso é uma constante, e então nós que temos essencialmente uma população de diabéticos tipo 2, essencialmente quase todas pessoas com mais de 40 anos e portanto que já foram acumulando alguns quilinhos extra ao longo da vida, e nós sabemos que este excesso de peso vai ter um impacto negativo na evolução da doença. Portanto, é sempre uma preocupação nossa fazer essa avaliação. Fazemos a avaliação do perímetro abdominal também, como fatores de risco na progressão da diabetes. Além.
1: Enfermeira, permita-me perguntar-lhe que diagnóstico é que faz do nível de informação desses doentes? Sente que eles estão bem informados sobre como lidar com a doença, sobre os cuidados que devem ter? Que percepção é que fica do contacto que tem com estes doentes?
2: Agora, no caso dos nossos, talvez um bocadinho melhor, porque nós abrimos a USF há 7 anos e, portanto, temos vindo a trabalhar, a equipa de enfermagem trabalha de uma forma muito unida, portanto, todos muito, tentamos passar todos a mesma mensagem e temos uma preocupação especial com as consultas ao utente diabético. Mas, de facto, a informação que há, ainda de um modo geral, é pouca. É pouca e muitas vezes é errado. Porque às vezes é mais fácil o diabético ouvir aquilo que disse a vizinha ou a prima a respeito dos seus diabetes do que aquilo que lhe disse o médico ou a enfermeira de família na consulta. E então muitas vezes nós falamos, mas eles não ouvem aquilo que nós lhes dizemos. Porque depois há um enviesamento da informação fruto de outras informações que eles acabam por ter nos contextos mais informais. E portanto muitas vezes também o nosso trabalho na consulta é um bocadinho desconstruir aqueles mitos que eles nos trazem, aquelas ideias feitas que talvez nem sempre sejam as mais corretas, e tentar fazê-los perceber de facto o que é diabetes, porque é que ela apareceu, quais foram e quais ainda são os fatores de risco, porque no caso já não conseguimos curar a diabetes, mas conseguimos fazer com que ela tenha mais ou menos complicações mediante o controle do doente. Portanto, esse papel é sempre feito muito na USF e nas consultas da enfermagem. Trabalhamos muito um conceito que é a educação terapêutica. O papel central do enfermeiro e o papel diferenciador do enfermeiro, eu penso que é isso. É o dar o máximo de conhecimento ao doente para que depois o doente seja capaz de gerir a sua doença de forma o mais autónoma possível. Porque a diabetes é uma doença que o doente tem, vai ter a vida toda, 24 horas por dia. E ele não pode estar dependente de uma equipa terapêutica para estar com ele a tempo inteiro, obviamente. Portanto, nós vamos ter que dar conhecimentos, ferramentas, confiança aos utentes, porque à medida que eles vão ganhando conhecimento e vão ganhando confiança na sua própria capacidade de gerir, eles vão fazendo uma gestão melhor da sua doença. E isso faz com que realmente os resultados a longo prazo sejam muito melhores e as complicações sejam muito menores. Portanto, estamos a falar de uma melhoria da qualidade de vida das pessoas.
1: Permita-me que lhe pergunte se foi precisamente com esse diagnóstico ou consciente dessa realidade que sentiu necessidade de criar há cerca de 3 anos uma associação de apoio aos diabéticos do Valde Sousa, ADI.
2: Exato. Também. A ADI nasceu, no fundo, na sequência de uma atividade que eu e outros colegas iniciámos na USF São Martinho, porque existiu até este ano, porque este ano infelizmente não vai ser realizado, mas um Fórum Nacional da Diabetes, portanto é um encontro que existiu, que costumava existir anualmente, em que os diabéticos do país se reuniam para discutirem as questões que os preocupavam e pronto, havia uma série de atividades. E os nossos diabéticos da USF São Martinho gostavam imenso de ir a essa atividade e durante o fórum vinham muitas vezes outras associações de diabéticos. E então, ao terceiro ano que foram, vieram muito intrigados e colocaram uma questão, a minha outra colega, enfermeira, porque é que aqui não é uma associação de diabéticos? Porque é que nós não temos uma associação de diabéticos e não nos fazemos representar como as outras associações? E então partiu um bocadinho desta vontade deles, de que existisse uma associação onde eles pudessem levar os seus problemas, onde fossem ouvidos e onde também nesses acontecimentos eles pudessem ser representados. Juntou-se isso com uma inquietação minha, vamos lhe chamar assim profissionalmente. Porquê? Porque nós na USF fazemos a tal educação terapêutica sempre de forma individual, mas não havia a resposta do grupo. E eu sempre acreditei que o trabalho em pares que funciona melhor. Portanto, o fator grupo, como estava aqui a falar há bocadinho, é extremamente importante no sentido em que eles compreendem-se uns aos outros. sentem-se mais à vontade para expor as suas dúvidas, porque o contexto não é o contexto do consultório, em que enfermeira ou médico estão vestidinhos com a bata branca, estão num contexto um pouco mais informal, e isso deixa-os mais à vontade para partilhar as suas dúvidas, as suas angústias, para colocarem até aquelas questões que intraconsulta muitas vezes não se sentem à vontade para colocar, porque até acham que não são tão válidas assim. Portanto, achei que havia essa lacuna. E depois nas consultas nós temos muito o fator tempo a pressionar-nos. Temos poucos minutos, temos a avaliação realmente do utente diabético para fazer, e não há maneira de não o fazer, porque isso iria comprometer o bom curso das consultas. E portanto depois há coisas que, para se falar de diabetes, existe tempo. Para se explicar com calma o que é diabetes, para se discutir com eles, não é ensinar-lhes o que é alimentação saudável, porque isso eles, de uma maneira geral, todos eles já ouviram dizer que não devem consumir gorduras, que o álcool deve ser consumido em quantidades moderadas, etc. É importante discutir com eles quais são os hábitos deles e o que é que dos hábitos deles eles estariam dispostos eventualmente a modificar. E depois é engraçado ver, que é uma coisa que eu assisto muito nas sessões de grupo NADI, que é eles entre eles dão pistas, dão conselhos uns aos outros, e como são os colegas, vamos lhe chamar assim, a falar, a recepção da mensagem é diferente. E depois nós vamos vendo ao longo do tempo eles a comentar entre eles, e portanto às vezes a enfermeira está na sessão, mas é quase um elemento exterior que está de observadora, e eles a dizer: olha, pus em prática aquilo que tu me disseste e realmente funcionou. Ai, agora já não passo 140, olha, comecei a fazer caminhadas. Aliás, há até dois senhores nossos, que foi muito engraçado, porque um queria fazer caminhada, o outro também, mas como estavam sozinhos, nunca iam. Então, como até descobriram que eram de perto e não se conheciam, começaram a ir os dois fazer caminhadas depois dessas tais sessões de grupo. Portanto, cria-se ali uma sinergia que é facilitadora da adesão à terapêutica e de realmente conseguirmos melhores resultados.
3: Enfermeira Rita, para além dessas sessões de esclarecimentos, podemos dizer que a ADI tem vindo a desenvolver outras atividades?
2: Sim. Para já não são tantas quantas eu gostaria, porque nós progredimos praticamente sem meios financeiros, e todos os profissionais que estão envolvidos estão todos em regime de voluntariado, naturalmente, mas temos vindo a fazer atividades que me deixam muito satisfeitas, muito satisfeita. Além dessas atividades em grupo, portanto são feitas na sede ADI, temos também feito alguns rastreios lá, isto direcionado para os diabéticos. Portanto, fazemos também lá alguns rastreios de pé diabético, alguns em sala, outros até em colaboração com consultórios de podologia, como é o caso do convidado aqui hoje, o Dr. António, que é nosso parceiro e que faz no consultório aos nossos sócios o rastreio de pé diabético de forma gratuita. Temos tentado fazer essas atividades, mas também achamos importante, por causa da questão da prevenção, fazer atividades que sejam voltadas para a comunidade. Portanto, temos aproveitado todas as oportunidades para participar nos rastreios de uma forma alargada. Portanto, é Valdo Sousa, portanto temos ido a Lousada, já fomos a Paredes, Penafiel, Castelo do Paiva, porque achamos que realmente faz sentido estender a nossa atividade. E portanto, nos rastreios, claro que a nossa atenção principal não é centrada para rastrear diabéticos, porque esses já sabem que o são. O objetivo é precisamente aquilo que dizia o Dr. Sérgio há pouco: diagnosticar precocemente aqueles que ainda não sabem que são diabéticos. E portanto aí temos o nosso papel de detectar alterações que depois são encaminhados, esses doentes, não somos nós que fazemos o diagnóstico, como é óbvio, mas informamos o utente de que tem uma alteração e que deve dirigir-se ao médico de família, fazer os seus exames e realmente proceder a um diagnóstico e um tratamento atempado da doença. Além disso, fazemos também uma ação de sensibilização sempre, contínua, sobre quais são os fatores de risco da diabetes, quais são os primeiros sintomas, quais são os hábitos de vida saudáveis que as pessoas deveriam ter para prevenir a diabetes. O que é que isto faz? Com que a população esteja muito mais atenta à sua saúde, e com que realmente até se ouviu dizer no rastreio que de facto a diabetes dá este, aquele, o outro sintoma, se eventualmente passado 6 meses até começa a ter os sintomas, até vai rapidamente ao médico e começa rapidamente o tratamento numa fase precoce da doença, com uma evolução muito mais positiva. Portanto, também fazemos isso e a participação em eventos que muitas vezes nos convidam, os congressos, jornadas, como foi o caso o ano passado no Marco Canaveses. Este ano organizamos também cá em Penafiel, já em maio, e em abril em Lordelo também uma conferência, abertas à população precisamente para alertar estas questões e trabalhar bastante a prevenção da diabetes.
1: Está na altura de fazermos aqui uma pausa na conversa para ouvirmos alguns dos associados da ADI que nos contaram como é importante a associação para a vida deles e como é que os ensinamentos que aqui lhes são facultados os têm ajudado a controlar a doença com a qual já aceitaram viver.
4: A doutora Margareda, que me acompanha já há uma série de anos, pá, é uma excelente pessoa, pá, e pronto, até transmite uma certa confiança, pá, aos doentes. O doutor Mateus, pá, é um médico de família, portanto, também, como deve imaginar, é uma pessoa que eu confio em absoluto, pá, já há uns anos e somos amigos, e portanto, pá, eu acho que sou bem acompanhado. Tenho sempre este apoio, aliás, agora, inclusivamente, há um apoio também de um enfermeiro, que é o enfermeiro Pinto, pá, que é uma excelente pessoa, pá, um indivíduo sempre disponível, portanto, eu sinto-me perfeitamente protegido pelo esquema de saúde que eu tenho à minha volta.
5: Só comecei a perceber quando, pronto, fui convidada para a ADI, só a partir daí foi que eu comecei a perceber que os diabetes poderiam provocar se não andassem assim tão bem controlados. Comecei a ter um bocadinho mais de cuidado com a alimentação, não? Aquilo que eles me diziam que não devia abusar, eu tentei começar a cortar um bocadinho, né? Porque até aí não tinha regra, apetecia comia, não é? A partir daí já é um bocadinho mais de cuidado. Aí sim, aí aprendi muito mais a saber controlar e o que é que devia comer que me fazia bem, aquilo que não devia comer porque me iria subir, e comecei elas explicaram-me lá e ensinaram-me.
6: O primeiro impacto com a doença, claro que recebi e fiquei preocupado. Depois tive o acompanhamento dos médicos do Centro de Saúde de Penafiel, que é a minha médica, que depois encaminhou-me para a enfermeira Rita. A enfermeira da Rita, a partir desse momento, é que me acompanhou sempre. Claro, nós quando vamos comer, ou almoçar, ou jantar fora, claro que temos que ter o cuidado de, como eu disse há bocado, comer pouco. A associação é uma associação sem fundos lucrativos, como sabe. É uma associação que nos presta tudo o que a gente precisar. Agora, que é uma associação que precisava de muitos mais sócios. Nós precisávamos de muito mais sócios porque elas têm muitas despesas, as enfermeiras, e precisam de gente que ajude. E nós só podemos ajudar e contribuir sendo sócio. Fazemos fóruns, fazemos caminhadas, fazemos muitos exercícios. Faço um apelo aos diabéticos para que eles entrem como sócios, porque a ADI precisa de muito mais sócios.
1: Doutor Sérgio Vinagre, toda esta conversa que temos vindo a desenvolver aqui leva-nos sempre à mesma conclusão. É muito importante apostarmos na questão da educação para a saúde, é muito importante apostarmos na prevenção e na informação das pessoas sobre hábitos de saúde saudáveis, digamos assim. Amanhã é o Dia Mundial da Diabetes. Vocês, Unidade Coordenadora da Diabetes do ACES Val de Sousa Sul, estão, à semelhança de outros anos, a preparar a comemoração desta data, que não pode efetivamente passar despercebida. Quer explicar-nos o que é que está preparado para o dia de amanhã? O que é que vão fazer?
7: Para o dia de amanhã estamos a pensar fazer uma grande iniciativa. Vamos ter presença de algumas centenas de pessoas, na maioria diabéticos e cuidadores, e vamos juntá-las todas. O convite que fizemos é juntar-nos no pavilhão dos Bombeiros Voluntários de Bordosa a partir das 11 horas da manhã, e a atividade mais importante é fazer com estas pessoas todas uma grande sessão de educação para diabetes. Vamos ter múltiplos workshops dirigidos por profissionais de saúde, em que vamos tratar de questões associadas à educação para diabetes e discutir em grupo experiências e boas práticas nas várias áreas associadas, quer à alimentação, quer ao exercício físico, quer ao pé diabético, quer a alteração de hábitos, a motivação para os tratamentos. Ou seja, vamos ter a possibilidade de algumas centenas de pessoas terem uma experiência de trabalho que neste momento o ACES tem dificuldade em realizar de forma sistemática, para além das consultas e do apoio personalizado que é feito. Para esta iniciativa temos múltiplos apoios, desde os próprios meios voluntários, a paróquia de Baltar, as câmaras municipais de Penafiel, Paredes e Castelo de Paiva, múltiplas IPSS empresas ligadas ao comércio local. Por isso somos na sequência dessa mesma ação. Vamos fazer um festival de sopas. E a semelhança que fizemos ano passado, porque pensamos que é muito importante valorizar não só a alimentação tradicional, como aquilo que é a riqueza e a diversidade de uma alimentação muito completa, que é a sopa. Há povos e países que infelizmente não têm já a possibilidade, ou perderam competências, ou não as aprenderam, de usar formas tão simples, aparentemente, e desvalorizadas, de um grande valor cultural que tem a sopa. As sopas não são todas iguais, e por isso no plano tradicional é preciso perceber como é que é possível fazê-las, mesmo que pareçam simples. Vamos ter sopas muito diversas. E, simultaneamente, uma outra questão. Nós temos que aprender com poucos recursos. E, por vezes, temos que perceber que a diabetes na nossa região está também muito associada a dificuldades económicas. Satisfazer as necessidades de qualidade alimentar de forma simples, mesmo para pessoas que não tenham grandes recursos, nomeadamente tenham grandes recursos de estrutura de produção alimentar. E assim, potenciar aquilo que é fazer uma sopa, que em princípio toda a gente faz.
3: Do que a terra dá?
7: Do que a terra dá, e usando os frescos, não recorrendo muitas vezes à produção do quintal ou da vizinhança, e garantindo a qualidade superior dos produtos alimentares através disso, e formas de os elaborar que permitam enriquecê-los no plano nutricional e, simultaneamente, satisfazer as necessidades de uma forma mais equilibrada. Mas como as sopas são todas iguais, para além de terem bom paladar, não é preciso fazer dietas, as pessoas não gostam de comer, é preciso fazer dietas que as pessoas gostem de comer, sem precisar de comer demais. Depois disso, vamos solicitar e provocar as pessoas para fazerem um pouco de exercício, para gastarem o que comer. Na medida que a fase de educação de diabetes pode não ser tão educativa, porque vamos ter muita gente sentada durante algum par de horas. E por isso vamos desafiar as pessoas a participarem com os outros jogos populares, tradicionais, que toda a gente sabe, alguns vão se esquecendo, para que os mais novos aprendam com os mais velhos, para que os mais velhos não deixem de continuar a fazer. Este desafio, pensamos, ao princípio da tarde, serão 3 ou 4 horas bem aproveitadas.
3: Doutora Margarida, em relação à comemoração do Dia Mundial da Diabetes, aqui já fez referência, o Núcleo da Diabetes do Centro Hospitalar Tâmega e Sousa vai então amanhã realizar uma palestra, uma sessão de esclarecimentos no auditório do hospital, e depois no dia 20 de novembro uma caminhada.
2: Exatamente, portanto, amanhã será uma sessão de esclarecimento com formação mais dirigida às escolas. Ouvimos a importância das nossas crianças estarem sensibilizadas para a doença, e de facto, portanto, do dia 20, é dirigida mais à população, aos utentes, aos diabéticos em geral e à população e aos familiares. Vamos fazer uma caminhada, vamos caminhar todos pela diabetes. A concentração será feita no Centro Hospitalar de Tâmega e Sousa pelas 9:30. Aproveito já para convidar os ouvintes para esta iniciativa, porque de facto era importante que todos nós nos juntássemos e realçar a importância da atividade física. Faremos então uma caminhada com destino ao Parque da Cidade e depois culmina com uma aula de zumba, porque é sempre muito animado, que tem corrido sempre bem nos outros anos, isto é à semelhança dos anos anteriores. De facto, seria importante para lembrar o dia. Também aproveito para informar que, de facto, a cor da diabetes é o azul. Nós pedimos às câmaras do concelho para eliminarem os edifícios de azul. Mesmo o hospital também vai estar iluminado de azul, para lembrar o dia, porque é muito importante lembrarmos, e todas estas iniciativas conjuntas são importantes para lembrar o dia, porque nunca é demais, para termos os cuidados devidos para a doença não progredir como está a progredir, infelizmente.
3: As atividades que assinalam o Dia Mundial da Diabetes no Centro Hospitalar Tâmega e Sousa contam sempre com o apoio da Liga de Amigos do Hospital Padre Américo. Nós estivemos à conversa com José Manuel Oliveira, que todos os anos participa nas comemorações, e reconhece o excelente trabalho da equipa do Núcleo da Diabetes do Hospital.
8: Um dos mentores também da comemoração do Dia Mundial da Diabetes no Hospital, final era o Dr. Freire Soares, que era presidente da direção da Liga. E eu, como era adjunto dele na direção, envolvemos-nos com outros profissionais do hospital, nomeadamente a Dra. Maria de Jesus Dantas, e com a prestimosa colaboração do Dr. Nuno Cobanco, que era o coordenador do Serviço de Relações Públicas. Pronto, envolvemos-nos todos nesta equipa e levamos aí para a frente a comemoração do Dia Mundial da Diabetes, com sessões de esclarecimento nas escolas, junto das comunidades. Como instituição que apoia os utentes do hospital de uma forma direta, sente-se na obrigação de também apoiar e colaborar com todas as equipas do hospital, em colaborar com a ajuda que lhe é possível e que pode dispensar. Neste caso, e nomeadamente este ano, vamos dispensar as t-shirts para a caminhada, o apoio logístico do lanchezinho e da água. E depois metemos também algumas pessoas amigas no barulho, familiares também. Uns colaboram na parte final da caminhada com uma aula de zumba, nomeadamente o Luís Oliveira e os seus colegas do ginásio Ideal Corpus, que vão promover, digamos, essa parte final da caminhada. A ajuda da aparelhagem de som para suporte, digamos, a esse evento, e também os outros membros da Liga e voluntários que colaboram, digamos, no apoio e digamos, na própria caminhada. O núcleo de diabetes do Centro Hospital de Tâmega e Sousa merece, da parte das entidades competentes, mas acima de tudo, da nossa comunidade em geral, um respeito muito grande e um obrigado muito grande, porque é público e notório que os resultados obtidos são, de facto, extraordinários. Este hospital tem a taxa mais baixa, por exemplo, de amputações por doenças de diabetes.
1: E depois de ouvirmos o testemunho da Liga de Amigos do Hospital Padre Américo, eles que têm sido um apoio na comemoração do Dia Mundial da Diabetes, e referência seja aqui também feita à Casa do Pessoal do Hospital, que também tem colaborado com esta iniciativa. Voltamos à conversa sobre a diabetes, porque muito há para falar sobre esta patologia. Esta é uma doença que precisa de cuidados diários e de um acompanhamento atento. No que toca a esses cuidados diários com os diabéticos, é importante destacar a higiene, mais concretamente a higiene dos pés. A consulta do pé diabético no Centro Hospitalar Tâmega e Sousa é um sucesso. Tem como um resultado dos mais expressivos. Este Centro Hospitalar tem a menor taxa de amputação nacional, com 0,95% por cada 100 mil habitantes. Nós tivemos a conversa com a doutora Maria de Jesus Dantas, médica de cirurgia geral, que deu início à consulta de pé diabético em 1998 e hoje continua a liderar uma equipa de sucesso. A disponibilidade dos profissionais e a rápida intervenção são dos aspectos a realçar nestes números, bem como a gestão dos recursos e valências que a equipa possui, nunca deixando de lado a afetividade que criam com os utentes, que assim cumprem os conselhos destes profissionais e juntos, diz a doutora Maria de Jesus, chegam a bons resultados.
9: O que interessa para evitar o aparecimento de lesões de pé diabético é ter uma doença bem controlada. Por qualquer uma delas, se não for bem controlada, se os níveis de açúcar no sangue estiverem permanentemente desregulados, isso vai provocar alterações em dois níveis muito importantes. O primeiro a ser atingido são os nervos dos pés, e as pessoas ficam com sensações estranhas, como formigueiros, choques elétricos, calor. À noite, na cama, sentem muito calor, que não corresponde a um verdadeiro calor, mas é uma sensação anormal. E também, o mais importante, é o aparecimento de uma insensibilidade, de uma anestesia, que faz com que as pessoas não sintam os seus pés, mesmo quando eles estão magoados. A outra consequência que vai aparecer é também uma circulação arterial deficiente, e por isso as pessoas vão ter mais dificuldade em cicatrizar as feridas quando elas aparecem. Mas isso tanto faz tratar-se de um diabético tipo 1 como de um diabético tipo 2. O CHTS acaba por atender doentes de todos os níveis. Nós nunca recusamos tratamento aos doentes. O nível 3 é o nível máximo, é o mais diferenciado, é o que tem mais valências, por assim dizer, que recomenda 3 níveis de tratamento. O nível 1, que deve ser feito nos centros de saúde, e que para isso tem que ter uma equipa completa, com um médico, um enfermeiro e um podologista. No nível 2, já é um nível hospitalar, que é para os doentes que têm infecções um bocadinho mais graves e que precisam ficar internados ou fazer pequenas intervenções. O nível 3, que é o do nosso hospital, é um nível mais completo. Inclui outras especialidades mais diferenciadas, como a cirurgia vascular, que são aqueles médicos que fazem as intervenções necessárias para melhorar a circulação nos pés. E é esse, de facto, o nível mais diferenciado. Um doente que precise, que venha parar ao hospital e que não tenha o nível necessário de tratamento 3, não precisa andar cá no hospital. Pode depois ser seguido, depois tratado a infecção, o motivo que o trouxe cá, pode e deve ser seguido no seu centro de saúde por uma questão de proximidade, uma questão de facilidade, de conforto para o doente. E se as equipas no centro de saúde estiverem completas, com podologistas como devem estar, em termos de exigência legal e de conforto para o próprio doente, ele pode ser seguido com toda a confiança e com todo o seu conforto da proximidade. Infelizmente, por razões que eu não consigo compreender, porque não sei em que nível está o entrave burocrático, o que acaba por se verificar é que não há podologistas nos centros de saúde. O podologista é um profissional indispensável na prevenção e no tratamento no pé diabético, por razões que eu passo a explicar. Eles são profissionais treinados em tratar toda a patologia dos pés, quer sejam alterações da estrutura, quer sejam problemas que aparecem nas unhas, calosidades ou até algum tipo de deformidades que precise de ajuda, como palmilhas especializadas ou até ortoses de silicone, para evitar que aquelas deformidades acabem por provocar feridas por conflito com o calçado. As pessoas têm os pés um bocadinho deformados, têm zonas que vão ficar mais tortas e essas zonas depois vão roçar no calçado e vão levar ao aparecimento de feridas. Portanto, os podologistas, quer fazer pequenas moldes de silicone, quer fazer palmilhas individuais para que consoante a deformidade de cada um, quer no tratar unhas que são problemáticas, unhas que às vezes nós já vimos nas pessoas idosas ou diabéticas que são... Portanto, todos esses problemas os podologistas tratam e ao tratar previnem o aparecimento das feridas. Porquê é que toda a gente fica muito aflita quando aparece uma ferida num diabético? Porque há a noção de que grande parte das amputações, sabemos nós médicos que concretamente 85% das amputações têm origem numa ferida. Ora, se nós percebemos que podemos prevenir o aparecimento dessa ferida, iremos prevenir muito sofrimento à pessoa que traz a ferida e aos seus familiares e todos aqueles meses que andam a fazer penso, e iremos também prevenir a amputação. Portanto, os podologistas são fundamentais em todo este circuito. Não consigo compreender e não sei em que nível está o entrave para que eles, de facto, na realidade, não sejam contratados. E também os ganhos, que no fundo também a saúde não tem preço, mas tem custos. E, portanto, os próprios custos acabam por ser muito menores se prevenirmos a ferida, com cuidados podológicos de proximidade, preveniremos o sofrimento, o risco de amputação e também preveniremos maiores gastos. Sim, nós este ano chegámos a uma taxa de amputação muito baixa, de 0,95 por cada 100 mil habitantes, o que eu acho que é um resultado que até ao momento, apesar de não ter saído o relatório anual do Observatório Nacional da Diabetes, estou em crer que não é uma taxa que até ao momento tenha sido reproduzida em alguma instituição nacional. Claro que a podologista que temos no Centro Hospitalar de Tâmega e Sousa, que faz não só prevenção, não é o papel da podologia do hospital, não é tanto a prevenção, que essa deveria ser feita nos cuidados primários de saúde, mas também o tratamento de situações muito complexas, é uma profissional muito experiente e, portanto, é uma peça fundamental nestes resultados, mas não só. A equipa é uma equipa multidisciplinar e também conta com a participação de um corpo de enfermagem dedicadíssimo e experientíssimo, com uma experiência que lhes permite fazer consulta de uma forma autónoma, decidirem se o doente precisa ser medicado, se o doente precisa de ser visto por um médico, se pode, tanto o atendimento urgente, porque elas estão lá praticamente todos os dias, e portanto conseguem perfeitamente orientar o doente para um circuito muito apropriado. São enfermeiras muito experientes e são muito persistentes no ensino que fazem aos doentes. É preciso insistir muitas vezes no ensino, não é uma mensagem que passe na totalidade numa única consulta, não é possível, tem que se ir reforçando, desgastam-se, desdobram-se em iniciativas para que os doentes adiram aos ensinos e estão sempre disponíveis para tratar o doente e avaliá-lo em qualquer, na menor manifestação ou problema que o doente apresente. E essa disponibilidade permanente para elas é muito desgastante, mas de facto é a chave do sucesso da taxa de amputação que temos. É motivar o doente a aderir aos cuidados e estar muito disponível para avaliar o doente quando lhe aparece qualquer pequeno problema.
1: Está na altura de introduzirmos na conversa o Dr. António Ramos, ele que é médico podologista. Dr. Ramos, conhece bem esta realidade, esta doença que é a diabetes? Recebe no seu consultório muitos diabéticos que procuram um serviço complementar no que toca ao cuidado e tratamento dos pés. enquanto profissional de saúde, reconhece esta necessidade de existir um podologista nas equipas de saúde, quer do centro hospitalar, quer das próprias unidades de saúde familiar?
10: Ora, muito bem. Antes de responder à sua questão, gostava de cumprimentar, em primeiro lugar, todos os presentes, agradecer o vosso amável convite e enviar um cumprimento muito especial a todos os diabéticos e a todos os ouvintes do RCP. Sim, de facto, a questão que me coloca é de verdade, embora não seja em forma de lei que isso exista, mas sim em forma de uma normativa, aquilo que se chama agora uma norma da Direção-Geral de Saúde.

E estamos assim a concluir os trabalhos desta sessão da tarde. Obrigado pela sua preferência e por me ter acompanhado ao longo destas últimas horas. Desejo-lhe a continuação de um excelente dia. Se vai na estrada, faço votos de que tenha uma boa viagem. Boa tarde.

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1: São 18 horas.
2: Penafiel está a escolher a árvore do ano.
3: Avançamos com o Jornal Regional no FCP, numa edição de Anabela Machado.
2: A Câmara de Penafiel tem a decorrer a votação para o concurso Árvore do Ano. Os cidadãos podem escolher a sua árvore favorita nas redes sociais até ao dia de amanhã. A iniciativa convida toda a comunidade a envolver-se na escolha do exemplar que mais se destaca no concelho, numa dinâmica que decorre em formato digital. A árvore com mais reações será coroada vencedora esta sexta-feira, quando se celebra o Dia Mundial do Ambiente. O município de Penafiel continua a reforçar as políticas de apoio às famílias do concelho através do Cartão Municipal de Famílias Numerosas, uma medida que promove melhores condições de vida para os agregados familiares com três ou mais filhos e incentiva a natalidade e a fixação das pessoas no território. Assim, no passado domingo, foram entregues cartões a 34 famílias penafidelenses, abrangendo cerca de 170 elementos. Desde a criação desta medida, já beneficiaram do Cartão Municipal de Família Numerosa 297 famílias, o que corresponde a um total de 1.506 pessoas. Destinado a agregados familiares residentes no concelho há pelo menos 2 anos e com 3 ou mais filhos menores ou economicamente dependentes, o cartão garante um conjunto alargado de benefícios em serviços municipais, nomeadamente reduções em atividades culturais, desportivas e educativas, acesso a tarifas familiares e apoios no âmbito de ação social. A entrega dos cartões decorreu no âmbito das comemorações do Dia da Família. O Dia Municipal da Criança vai realizar-se em Lousada no próximo dia 20 deste mês, numa iniciativa promovida pela Câmara Municipal para assinalar o encerramento do ano letivo. Ao longo do dia, crianças e famílias vão poder participar num conjunto diversificado de atividades lúdicas, desportivas, educativas e culturais. Lousada foi recentemente distinguida com o Prémio Cidades Educadoras, atribuído pela Associação Internacional das Cidades Educadoras, numa cerimónia que decorreu em Barcelona, Espanha. O município foi selecionado num universo de 61 candidaturas, provenientes de 48 cidades e 10 países. O projeto que valeu esta distinção foi o Biogerações, uma iniciativa de educação ambiental que aproxima jovens e séniores, promovendo o diálogo entre gerações em torno da natureza e da sustentabilidade. Esta foi uma distinção que deixou o presidente da autarquia, Nelson Oliveira, muito feliz.
4: Vencemos o prémio de Cidades Educadoras, um prémio atribuído ao município de Lousada, no conjunto de mais de 60 países, e portanto hoje é um dia feliz e alegre para tudo o que temos vindo a fazer. Um agradecimento especial às nossas equipas municipais, que ao longo dos anos têm colocado Lousada no topo a nível mundial, quer no ambiente, quer na parte da educação, e portanto continuaremos com este objetivo. Hoje é um dia feliz, Lousada está de parabéns.
2: Ao lado de Lousada, foram também premiadas outras cidades, nomeadamente Medellín, na Colômbia, e São Paulo, no Brasil. A Guarda Nacional Republicana apreendeu ontem 7 aves mantidas em cativeiro por um homem de 63 anos no concelho do Marco de Canaveses. Foram levantados 6 autos de contraordenação. A intervenção das autoridades ocorreu no âmbito de uma ação de fiscalização ambiental. Reabriu ontem a piscina verde de Paredes para a nova época balnear. O espaço tem capacidade para 400 utilizadores por dia. Foi inaugurado em agosto de 2021. Esta infraestrutura conta com 8 pistas, tanque infantil, espreguiçadeiras e bar de apoio. A terminar, a notícia de que a Polícia Judiciária deteve um homem de 52 anos fortemente indiciado da autoria de um crime de incêndio florestal que aconteceu no dia 24 do passado mês de maio, em Louredo, no concelho de Amarante. O suspeito terá provocado o incêndio com recurso à chama direta, aparentemente na sequência de desentendimentos com os vizinhos.
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1: Boa tarde. O futebolista internacional sub-21, o italiano Issa Dombia, tornou-se ontem a sexta contratação mais cara da história do Sporting, ao chegar do Veneza por 20 milhões e meio de euros fixos, mais 6,3 milhões em variáveis. Marco Silva está tentado a recusar a proposta de renovação que o Fulham lhe fez chegar e aceitar suceder a José Mourinho no leme do Benfica, com um vencimento à altura de poucos. As águias oferecem ao lisboeta um vínculo válido, pelo menos para as duas próximas temporadas desportivas, assim como um ordenado na ordem dos 5 milhões de euros por ano, que o tornará num dos técnicos mais bem pagos do futebol português. A cidade de Lordelo, no concelho de Paredes, vai receber nos dias 21, 22 e 28 deste mês a quarta edição da Jaime Pacheco Cup, organizada pelo Aliados. Uma competição que vai contar com a participação de 900 atletas e 60 equipas. No dia 26 do próximo mês de julho, Paredes recebe a primeira edição de um evento que promete unir desporto, território, comunidade e paixão pelo ciclismo. A primeira edição do Gran Fondo é inspirada nos grandes eventos europeus de ciclismo de longa distância. Trata-se de um desafio que pretende aliar a superação física, o convívio e a descoberta das paisagens do território. José Manuel Aira renovou com o Futebol Clube de Penafiel. O treinador espanhol, de 50 anos, assegura assim a continuidade no comando técnico dos penafidelenses, depois de ter assegurado a permanência na Segunda Liga.
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0: Olá, muito bom dia, seja bem-vindo ao A Nossa Terra, o programa que lhe dá a conhecer o que de melhor existe e se faz na região do Tâmega e Sousa. Todos os domingos há mais de 20 anos aqui na Rádio Clube do Penafiel. Nesta emissão vamos falar de música, folclore e cicloturismo. Depois do sinal horário das 11 da manhã, vamos até Lousada conhecer a banda Centenário do Conselho. Já a seguir vamos até ao Conselho do Marco Canaveses para ficar a conhecer como está a atualidade da Associação Recreativa e Cultural de Piares, sediada na freguesia de Penhalonga, uma associação que conta já com 20 anos de atividade, mas que recentemente viu ser cumprido o anseio maior de ter uma sede própria. É desta e de outras novidades que lhe vamos falar já de seguida. Fique connosco, faça-nos companhia.
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0: Este breve enxerto de uma atuação do Rancho Folclórico de Piás, na freguesia de Penha Longa, no marco de Canaveses, que iniciamos então esta hora de emissão do A Nossa Terra. E iniciamos da mesma forma animada que a associação iniciou há 20 anos atrás, porque foi exatamente com o folclore que a associação, que é agora a nossa convidada, iniciou. Mas mais pormenores da história e da atividade desta associação dá-nos conta o António Brandão.
1: Fundada a 25 de abril de 1997, a Associação Recreativa e Cultural de Piares nasceu com o folclore, mas rapidamente alargou o seu leque de atividade a outras áreas. Tudo começou pelas mãos de um grupo de pessoas residentes no lugar de Piares, que resolveu lançar mãos a um trabalho de recolha de danças e cantares junto das pessoas mais antigas da terra, com o objetivo de criar um rancho e assim enaltecer e relembrar as tradições da aldeia através da representação dos usos e costumes do passado. Inicialmente, o grupo começou por atuar na localidade. Depois começaram a surgir os convites para as participações nos vários festejos de verão da região e do resto do país. E como se isso não bastasse, o grupo chegou inclusive a ir à França. Sem casa própria e sempre com as malas às costas, a associação nunca baixou os braços e nunca deixou.